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Carey, I Wanna Know What Love Is, no nosso Moment Love, desta super terça-feira, as mais românticas. A gente vai relembrando, resgatando canções especiais pra você aqui no Moment Love. Julia B, Depois do Universo.

0: Phil Collins, Another Day in Paradise, no nosso Moment Love, fechando mais uma sequência. Continue com a gente depois do intervalo, tem mais um bloco especial para você, só com as mais românticas. A gente volta já já.
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2: 21:27.
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0: Moment Love com as mais belas canções de todos os tempos. Roupa Nova, de Volta pro Futuro.

Fernando Reis, All Star, no nosso Moment Love. Teve também o som de Alphaville, Sounds Like Melody. E agora tem o som de Jojai, Glimpse of Us, aqui no nosso Moment Love.

0: Maná, Vivir Sem Naire, aqui no nosso Moment Love. Fechando muito bem nosso último bloco de hoje. Eu sou Kleber Salles, estou de volta amanhã aqui no nosso Moment Love. Um grande abraço e até a nossa próxima edição, hein? Até amanhã.
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5: Muito bom estar contigo a partir de agora. Aqui, o melhor do romantismo está no ar, o Cidade Love, trazendo sempre as mais belas canções para você. Chega mais, o Cidade Love está chegando para você se apaixonar.

0: Que canção linda é essa, hein? Já já tem mais, depois do intervalo.
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2: 22 horas e 16 minutos.
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0: As mais belas canções estão aqui no Cidade Love. Já já tem mais pra você.
1: Cidade Love. 22 horas e 32 minutos.
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0: As mais belas canções estão aqui no Cidade Love. Já já tem mais pra você.
1: Cidade Love. 22:49.
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0: Que canção linda é essa, hein? Já já tem mais, depois do intervalo.
1: Cidade Love. 23 horas e 9 minutos.
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6: Vou pegar um monte de gente. Gente que a gente curta, né? Um dia de sol, um monte de bicicleta. E sair por aí. Vamos nessa?

0: Muito boa essa sequência, uma melhor que a outra. Já já tem mais.
1: Cidade Love. 23 horas e 26 minutos.
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3: Muito bem, já estamos de volta nessa terça-feira, 29 de setembro, com mais um bloco do nosso Fofoqueira. E eu já vou, sem perder tempo, desfilar o meu veneno. Emissoras de televisão como Globo, SBT e Band manifestaram insatisfação formal ao Cantar Ibope Média, exigindo correções na medição de audiência em tempo real. A mobilização ocorreu após divergências significativas nos números apresentados no início de setembro de 2026, afetando a aferição de programas exibidos em horário nobre. O estopim para as queixas ocorreu no dia 5 de setembro, quando o Jornal Nacional registrou no índice instantâneo pouco mais da metade da pontuação consolidada posteriormente. A distorção acentuada gerou preocupação entre os executivos do setor, visto que os dados em tempo real orientam estratégias de programação e decisões comerciais ao longo das transmissões. Em resposta às cobranças, o Kantar Ibope declarou que os critérios e métricas do serviço em tempo real são estabelecidos previamente com o mercado. As emissoras, por sua vez, seguem pressionando por ajustes técnicos para garantir maior precisão nos relatórios. Eu aumento, mas jamais invento. Daqui a pouco eu volto com o último bloco de hoje do nosso Fofoqueira. Fique ligado, não desgruda!
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0: musical de toda a cidade. Já já tem mais. Não saia daí.
1: Cidade Love. 23 horas e 43 minutos.
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3: Alô você, salve, salve simpatia, tô chegando pra desfilar o meu veneno aqui no Fofoqueira e os babados dos famosos. Hoje é terça-feira, última do mês, dia 29 de setembro, e eu, Silva, tô com aquele sorriso no rosto, porque sorrir não paga imposto. Então bora, a atriz Giovanna Antonelli obteve uma vitória expressiva na Justiça do Rio de Janeiro, em uma disputa judicial em que se arrastava há 14 anos e a 11ª Câmara de Direito Privado determinou a rescisão do contrato e o reembolso integral de R$ 135.977,69, pagos por um imóvel comprado em 2012 na cidade de Itaboraí. O empreendimento, sob responsabilidade da Prêmio Empreendimentos Imobiliários e da SPE 23 Global, Prêmio Bora Itaboraí, tinha entrega, né, prevista para novembro de 2015 ainda, mas as obras foram abandonadas. Na justificativa do atraso, as construtoras alegaram os impactos da crise econômica e a interrupção de repasses de recursos no período. Além da devolução corrigida do montante investido, a decisão fixa multa contratual de 10%, estimada em R$ 13,6 mil, acrescida de 12% em honorários advocatícios. A condenação encerra a cobrança da artista após anos de paralisação no canteiro de obras. É isso aí, tem que ferrar com essas construtoras que acabam fazendo coisas como essa daí, porque isso aí é uma barbárie, né? Você pagou, você investiu, aí tá o caso da Giovanna Antonelli, que chamou atenção porque é famosa, porque é atriz de sucesso, mas isso acontece diariamente com meros mortais como a gente. Então alguém tem que tomar uma atitude. Parabéns, Giovanna! Gente, daqui a pouco eu volto, porque eu aumento, mas jamais invento!
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0: e a maneira Love Songs de tocar as melhores canções. A maneira que vem conquistando pessoas, que vem ganhando e ganhando mais ouvintes românticos a cada dia. Ficando por aqui, edição do Love Songs. Mas olha, não se preocupe, amanhã tem muito mais pra você. Love Songs, até amanhã e uma ótima madrugada.
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0: E a partir de agora, aqui na Número 1 em Música, está no ar o nosso Love Songs. Conta pra mim como tá na sua noite, como foi o seu dia. A partir de agora, edição começando. E claro, é sempre um prazer te fazer companhia. É sempre, sabe, a gente sai de casa com felicidade, com alegria, pra vir aqui na rádio e apresentar Love Songs. As canções, eu sou suspeito pra falar, mas eu tenho certeza que você vai gostar. Tava olhando a relação aqui e são canções incríveis, inesquecíveis, que não saem da nossa cabeça. Bora lá, afivelem os cintos, a viagem vai começar. Love Songs, iniciando muito bem, uma ótima noite para você. Boa viagem!

0: Você ouviu pela Rede Romance de Rádio John Secada, dele e Miguel Morejão, ano de 1992. Angel, Marvin Gaye, dele e Reinald Benson e Cleveland, ano de 1971. What's Going On, Holly Star, ano de 2015. Never Going Back.
1: 0:18.
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3: Sua saúde mental requer uma atitude mental correta. Perdão, gratidão e ausência de espírito de vingança. E é afetada pelos insumos com que você abastece a sua mente. Insumos que influenciam o pensamento e a felicidade. Um psicólogo e pesquisador, após 10 anos estudando a ligação entre espiritualidade e saúde mental, concluiu que as pessoas que acreditam em Deus e adotam valores espirituais muito fortes são mais felizes, mais sadias e, na maioria dos casos, mais interessadas intelectualmente do que as pessoas que não o fazem, pois a saúde espiritual equipara-se à saúde mental e emocional. Na hipótese de você não ser tão entusiástico quanto eu sobre o valor dos conselhos bíblicos, recomendo que se lembre do seguinte. De acordo com a revista Fortune, 91% dos executivos-chefes das 500 maiores empresas aprenderam seus valores éticos e morais nas mesmas fontes, na Bíblia e na Igreja. Todos eles alegaram frequentar igrejas protestantes, católicas ou sinagogas. Se Tom Peters, Philip Kotler, Peter Drucker, Fred Smith tivessem escrito um livro que impactasse a vida de 91% dos executivos-chefes das 500 maiores empresas, sem dúvida, você correria para comprar seu exemplar. Não correria?

A funerária Bom Plano informa nota de falecimento. Com profundo pêsar comunicamos o falecimento do Sr. Oswaldo Flávio Montenari Risse, com 76 anos. A cerimônia de despedida ocorrerá no dia 30/9, com início às 6 horas, na Capela Bom Pastor, Sala Suíte 2, Rua Francisco Galindo de Castro, 931, no centro. E o seu sepultamento será no dia 30/9, com saída às 16 horas, rumo ao Cemitério das Saudades. O mesmo deixa seus irmãos, filhos, netos, bisnetos, amigos e demais familiares. Comunicamos o falecimento do Sr. Oswaldo Flávio Montenari Hitt, com 76 anos, conforme comunicado da funerária Bom Plano.

0: Você ouviu pela Rede Romance de Rádio Michael Johnson, de Randy Gadrun, do ano de 1978, Bluer Den Blue, Wes e Dory Dizzy, de Cavalaro e Picareda, ano de 1973, Noi Dui Per Sempre, Culture Club, de John Moss, Michael Craig e Roy High, ano de 1982, Time.
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1: 0 hora e 31 minutos.

0: Você ouviu pela Rede Romance de Rádio Morada, de André Brisa, Bruno Cavalcante, Felipe Andrade, Masao Torcini, Theo Rubia, Ano de 2020, Emaús, Planet Boom, de Andy Harrison, Noah Wilker, Ano de 2019, Jesus Over Everything, For King Country, de Joel Smallbone, Joas Kerr, Luke Smallbone, Tyler Parks, Ano de 2022, Relay.
1: 0:46.
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3: 1. 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

0: muito com o câncer de mama. 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Faça um teste de colesterol para saber se você está em risco.
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2: Diante do amor, os olhos enxergam mais longe, as mãos seguram mais firmes, os pés caminham mais seguros. Diante do amor, o longe se torna perto, o pequeno se torna grande e o feio se torna bonito. Diante do amor, a verdade é revelada, o egoísmo é expulso, o erro é esquecido. Diante do amor, conseguimos transpor barreiras que pareciam intransponíveis. Conseguimos alegrar corações que estavam adormecidos pelo ódio. Construímos pontes sólidas entre homens. Que o amor de Deus esteja em nossos corações sempre.
3: Previsão do tempo para terça-feira, 29 de setembro de 2026. Região Norte, em Rio Branco, no Acre, terça-feira, com céu encoberto com chuvisco pela manhã. Temperatura mínima é de 23 e máxima de 35 graus. A umidade do ar é de 97 a 45%. Tracuateua, no Pará, canta parabéns com previsão de céu nublado a encoberto. Temperatura mínima é de 23 e máxima de 33 graus. A umidade do ar varia de 95% a 50%.

0: Você ouviu pela Rede Romance de Rádio Love Deluxe, de Hawk Shaw, ano de 1979, A Máquina do Som, Where Comes That Sound Again, Salomon Burke, de Stones, ano de 1979, A Máquina do Som, Humbly, Dan Hartman, ano de 1979, Instant Replay.
1: Uma hora e um minuto.
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3: As reservas financeiras são importantes para atingir metas e cobrir custos emergenciais. Logo, é fundamental saber como economizar dinheiro para não passar por dificuldades em determinadas situações.
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4: O amigo. Meu amigo não voltou do campo de batalha, senhor. Solicito permissão para ir buscá-lo, disse um soldado ao seu tenente. Permissão negada, replicou o oficial. Não quero que arrisque a sua vida por um homem que provavelmente deve estar morto. O soldado, ignorando a proibição, saiu. E uma hora mais tarde regressou mortalmente ferido, transportando o cadáver do seu amigo. O oficial estava furioso e disse: já tinha dito que ele estava morto. Agora eu perdi dois homens. Diga-me, soldado, valeu a pena trazer um cadáver? E o soldado respondeu: claro que sim, senhor. Quando o encontrei, ele ainda estava vivo e pôde me dizer: tinha certeza que você viria. Amigo é aquele que chega quando todo mundo já se foi. Jesus, o amigo certo das horas incertas.

0: Você ouviu pela Rede Romance de Rádio, Kerry Lucas, do ano de 1979, A Máquina do Som. Sometimes a Love Goes Wrong, de Tourists, de Raymond e Hawker, ano de 1979, I Only Want to Be With You. Dan High, de Lewison, ano de 1979, Monkey
1: Shop. 1 hora e 12 minutos.
2: E aí, como diminuir a procrastinação? Você sabe o que é procrastinar? Essa palavra você vai ouvir muito hoje na mensagem. Procrastinar significa retardar, adiar, postergar, deixar para depois, para mais tarde, alguma coisa que deve ser feita ou falada. Quem nunca deixou para começar amanhã a dieta? O exercício físico, os estudos, a leitura daquele livro. Procrastinar faz parte da vida, em algumas doses é até saudável. Para as atividades que você não gosta de fazer, tente mudar a forma como faz. Pesquise, troque ideias para deixá-la um pouco mais interessante. Ficar no papel de vítima após a procrastinação é potencializar esse comportamento. Ao invés de se culpar, assuma a responsabilidade e aja. A procrastinação ocorre pela gratificação instantânea. A gente quer tudo para ontem sem esforço. Também pelo medo do desconhecido. Potencializar um comportamento que não gera resultado e sim ansiedade, angústia, desconforto, medo, insegurança, fuga de experiências negativas, perfeccionismo, sentimento de injustiça, falta de capacitação e sobrecarga. Bom, é preciso entender que na vida temos que fazer coisas que gostamos e outras que não gostamos. Nas que não gostamos, é possível usar a criatividade e tornar a atividade menos sofrida. Se quiser enrolar, que a enrolação seja produtiva. Ao enfrentar a procrastinação, você terá boas sensações e esse sentimento é intenso e gratificante. Inserindo a atividade como uma rotina, logo você vai sentir a necessidade desse sentimento novamente. Algumas dicas dessa enrolação, esse empurrar com a barriga. Não espere o momento perfeito, porque ele não existe. Tenha objetivos e metas realistas e sensatas. Faça um cronograma das suas atividades semanais e liste as atividades diárias. Não dê muito espaço de execução entre elas, porque isso é uma armadilha para deixar para depois. Entre as tarefas, insira intervalos regulares para recarregar a energia, pois a concentração por um longo período pode se tornar improdutiva. Crie prazos para você e cumpra. Estabeleça as recompensas para a conclusão das atividades semanais, preferencialmente que não envolvam dinheiro. Comemore suas pequenas vitórias. Não desista por pouco. Se na semana não deu certo, crie um cronograma diferente para a próxima semana. Pense situações do passado em que você teve sucesso ao superar obstáculos. Tenha disciplina e foco. E por fim, não se esqueça, se você fizer sempre as mesmas coisas, terá sempre os mesmos resultados.

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0: Você ouviu pela Rede Romance de Rádio, Daniel, de Lucimar, ano de 2002, Um Homem Apaixonado. Belo e Ludmilla, de Reginaldo Grande Lucas, James Mutum e Wilson Rodrigues, ano de 2022, Não Vá Me Enganar, O Amor Que Eu Sempre Quis, de Close Eye, Get You. Adriana, de Joran e Gilson, ano de 1988, Tá Combinado Assim.
1: 1:31.
2: Bem-aventurados aqueles que são chamados à ceia das bodas do Cordeiro. Apocalipse 19:9. 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
3: Previsão do tempo para terça-feira, 29 de setembro de 2026. Região Nordeste. Em Natal, Rio Grande do Norte, previsão de céu nublado o dia todo, podendo abrir à noite. Temperatura mínima é de 23 e a máxima de 30 graus nas horas mais quentes do dia. A umidade do ar vai de 90% a 50%. Em São Miguel dos Campos, Alagoas, tempo nublado em algumas horas do dia do aniversário da cidade. Somente à tarde o céu fica sem nuvens. Temperatura mínima é de 21 e a máxima de 31 graus. A umidade relativa do ar é de 90% a 40%.

0: Você ouviu pela Rede Romance de Rádio Can, de Freddie Sayers, Kate House, ano de 1985, You and Me, Richard Rogers, de Jesus Wine, ano de 1989, Crazy in Love, de Stylistic, de Hugo e Luigi e George David Weiss, ano de 1975, If You Were There.
1: 1:46.
2: Cristo ingressa agora nos guetos da sociedade e denuncia o mais cruel flagelo social, que é a perversa distribuição da riqueza. Clamando pelo desmonte das desigualdades, condena a prepotência das elites, as tensões dos conflitos sociais e as arbitrariedades dos poderes constituídos. O plantio de um homem rico

produziu abundantes frutos. E ele carregava dentro de si esta preocupação: que farei? Pois não disponho de depósitos para recolher tamanha safra. E decidiu: derrubarei os meus celeiros e construirei outros maiores. E neles guardarei todas as minhas colheitas e meus bens. E direi à minha alma: tens tu muita riqueza sob tua guarda por longos anos. Descansa, come, bebe, deleita-te. Mas Deus disse a esse homem: louco, esta noite mesmo te virão buscar tua alma. E as coisas que juntaste, para onde irão?

arrendou-a a alguns trabalhadores rurais e se ausentou por algum tempo. Mais tarde, enviou um de seus empregados para que os arrendatários lhe pagassem parte da colheita. Estes, depois de açoitarem seu encarregado, mandaram-no de volta sem nenhum pagamento. O fazendeiro tornou a enviar um outro funcionário. Os arrendatários rurais reincidiram nas ofensas e, ferindo, despediram o serviçal sem nada. O terceiro emissário foi brutalmente agredido e morto. Diante de tais fatos, o fazendeiro refletiu: que hei de fazer? Vou então despachar meu filho, e eles com certeza o respeitarão. Mas os trabalhadores rurais, quando viram o rapaz, logo maquinaram: ele é o herdeiro de tudo. Matemos o jovem e tomaremos posse da terra. E conduzindo-o para fora da vinha, assassinaram um adolescente. Que lhes fará o dono da propriedade? Com certeza, castigará os malfeitores e arrendará as terras a outros.

0: Você ouviu pela Rede Romance de Rádio Stacy e Kimiko, ano de 1990, White For Me, de Cover Girls, de Albert Cabrera, Andy Panda e Dr. Bob, ano de 1986, Show Me, Tiffany, de Stevie, Sting e Tim Jones, ano de 1988, Eldest Time.
1: 2 horas e 2 minutos.

No mercado financeiro desta terça-feira, o dólar comercial opera em alta de 0,68%, cotado a 5,21. Ao longo dos negócios, a moeda apresentou oscilações, mas manteve-se acima dos 5,20, chegando a se aproximar de 5,23. O euro também registra valorização, com alta de 0,43%, sendo negociado a 5,93. A moeda europeia teve uma manhã de oscilações e ganhou força ao longo do pregão, chegando a superar os 5,93. No panorama das principais moedas, o destaque desta terça-feira fica para a alta do dólar comercial de 0,68%, enquanto o euro avança 0,43%. Essas são as principais movimentações do mercado financeiro nesta terça-feira.

0: Você ouviu pela Rede Romance de Rádio Samantha Fox, de Lou Mason e Mark Chev, ano de 1986, Three Devotion, Michael McDonald, dele e David Peck, ano de 1985, Ur Love, Gina Tillman, dela e Skyler, ano de 1986, In My Fantasy.
1: 2:17.
2: 5 minutos após chegar no céu. Pode ser no momento ou após um tempo de espera, mas estarei diante do meu Senhor. Então, no instante, todas as coisas serão vistas por nova perspectiva. De repente, as coisas que achei ser importantes, as tarefas de amanhã, os planos da igreja, meu sucesso ou fracasso em agradar os que me cercam, essas coisas não terão a menor importância. E as coisas às quais dei pouca atenção, falar de Cristo ao vizinho, o momento de fervente oração, a confissão e o abandono do pecado, serão reais. No céu desejarei de todo o coração poder ter de novo 1/1000 do tempo que deixei escapar-me entre os dedos, poder retirar todas aquelas incontáveis conversas que poderiam ter glorificado meu Senhor, mas não o fizeram. 5 minutos após eu chegar no céu, creio que desejarei de todo o coração ter sido mais fiel para ler a palavra de Deus e esperar nele em oração, e que pudesse tê-lo conhecido enquanto ainda estava na terra, da forma como ele desejava que eu o conhecesse. Desejarei, mas será tarde demais.

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0: Você ouviu pela Rede Romance de Rádio Chris Jasper, dele e M. Jasper, ano de 1989. The First Time, Enchantment, de Ed Johnson, ano de 1983. I Am Dreaming, Kelly Mari, dela, ano de 1990. My Heart Surrenders. 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
1: tempo agora. Previsão do tempo para terça-feira, 29 de setembro de 2026. Região Centro-Oeste. Goiânia amanhece com céu encoberto nesta terça-feira. À tarde, céu claro. Os termômetros marcam mínima de 22 e máxima de 37 graus. Umidade relativa do ar na capital goiana gira em torno de 50 a 20%. Novo Santo Antônio, em Mato Grosso, comemora aniversário com céu claro. Temperatura mínima é de 24 e a máxima 40 graus. Umidade do ar varia de 80 a 20%. Tempo agora, tempo agora.
2: 2:33.
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4: Os cães são capazes de compreender até 250 palavras e gestos e demonstraram a habilidade de fazer cálculos matemáticos simples.
3: Hã? Fique sabendo.

0: Você ouviu pela Rede Romance de Rádio, Jimmy Hoffman, de 1980, de Robin Gibb e Blue Weaver, Hold On To My Love, Daddy Hell e John Waits, deles, de 1981, Your Imagination, Taya Smythe, dela, ano de 2024, Gonna Be Good.
1: 2 horas e 44 minutos.
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3: É impressionante como tem gente com a capacidade de só enxergar o lado negativo das coisas. Seja lá o que for, ela só olha o lado ruim, jamais o lado bom. O Tiago costuma ser assim. Aí vem vindo ele, sempre reclamando com o mundo.
4: Ah, que droga, que calor!
3: Está de mau humor, Tiago?
4: Não é para estar, seu Teófilo. Eu trabalho de vendedor, passo o dia inteiro na rua. E olha só o calor que está fazendo.
3: Talvez fosse melhor se caísse uma boa chuva.
4: Não, aí também não, né? Se chove, fica pior ainda para andar na rua.
3: Tudo bem, tudo bem. Então o melhor seria ficar nublado e refrescar um pouco.
4: Aí também não, seu Teófilo. O dia nublado é triste, não dá vontade de trabalhar. O dia com sol é mais alegre, mais grande.
3: Então está tudo bem, o dia está ensolarado.
4: Esse é o problema. Olha só o calor que está fazendo.
3: Tiago, com licença. Tá, eu preciso ir andando. Eu só espero que o seu mau humor não seja uma doença contagiosa. São raras as vezes em que eu perco a paciência, mas com o Tiago não teve jeito. Que olhar pessimista aquele rapaz tem com o mundo. Em compensação, a namorada dele é um doce de menina. Chama-se Ana Maria. E o que Tiago tem de pessimismo, a Ana Maria tem de otimismo pela vida.
5: Oi, seu Teófilo. Oi. Bom dia.
3: Tudo bem, Ana Maria?
5: Tudo. Com um dia assim como hoje, de céu azul, com sol. Ai, não tem como não se dizer bom dia, não é?
3: Você tem toda a razão. Encontrei o seu namorado agora há pouco. Ele estava de mau humor.
5: Isso é normal. Mas ele não faz por mal. É o jeito dele. Isso pode até ser um defeito, mas ele tem tantas qualidades que a gente até esquece disso.
3: Ana Maria, se você não existisse, teria que ser inventada.
5: Obrigada pelo elogio, seu Teófilo. Mas eu preciso me apressar, senão eu perco a hora do serviço. Bom dia pro senhor.
3: E para você também. À noite, os dois sempre se encontram antes da aula. Estudam em classes diferentes. Mas algo me diz que hoje o encontro entre ambos vai causar algo diferente no Tiago.
4: Oi, Ana Maria.
5: Oi, Tiago. Nossa, meu amor. Você está com uma carinha?
4: E não é pra estar. Só me acontece coisa ruim.
5: Ah, não seja exagerado.
4: Exagero? Olha só pra isso aqui na minha camisa.
5: Ah, é uma manchinha de café.
4: Acontece que essa é a

0: camisa que eu comprei no shopping. Olha a sua marca.
1: É daquelas bem caras, né?
0: E pensa que parou por aí? Não. Olha aqui esse meu disco. Eu emprestei para um colega.
1: E o que tem ele?
0: Veja só. Está com a borda toda lascada.
1: Ah, mas dá para tocar, não dá?
0: Não dá, mas este é o meu disco importado. Custou uma nota.
1: Mas isso não é o fim do mundo.
0: Você diz isso porque não perdeu um óculos escuro, como o meu. Daqueles que um cara trouxe dos Estados Unidos, lembra?
1: Ah, não fique desse jeito, amorzinho. As coisas não são assim tão ruins.
0: É. E para completar, eu esqueci o meu estojo no serviço. Que droga de vidro!
1: Isso também a gente resolve. Eu tenho uma caneta ali na bolsa, eu vou pegar.
2: E aí, Thiago?
0: Oi, Soraya.
2: Pena o que aconteceu com a Ana Maria, né?
0: Eu não tô sabendo.
2: Ela foi despedida no serviço hoje. Que coisa chata.
0: Peraí, você tem certeza?
2: Claro. Ela me disse assim que chegou na escola. Estava triste. Ela não te falou nada, não?
0: Não.
2: Prontinho. Aqui está a caneta.
0: Ana Maria, a Soraya me contou que você perdeu o emprego.
2: Ah, foi. Ah, por que você tinha que falar, Soraya?
3: Desculpa, Ana Maria. Eu pensei que você já tivesse dito.
0: Me escuta aqui. Por que você não me disse nada?
2: Ah, meu amor, você está com tantos problemas que eu não quis te chatear com mais um. Agora dão licença que eu vou para minha classe.
3: O que ela quis dizer?
0: Ela quis dizer que eu sou um babaca. Apenas isso.
4: Assim está escrito. Estou colocando diante de ti a vida e a felicidade. A morte e a infelicidade. Livro do Deuteronômio, capítulo 30, versículo 15.

0: Você ouviu pela Rede Romance de Rádio Rainer Hockmeyer, ano de 1987, Just a Little Love, Rick Ocasek, dele e Chris Hughes e Ross Kalum, ano de 1986, Emotion in Motion, Michael McDonald e Buica, You Belong to Me.
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1: 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Receitas práticas para o seu dia a dia. Hoje nós vamos aprender a fazer aveia dormida. Anote os ingredientes. Meia xícara de aveia. Pode ser em flocos grandes ou finos. Uma xícara de leite. Uma colher de chia. Mirtilos ou morangos ou outra fruta de sua preferência. Duas castanhas do Pará picadas ou amêndoa. Uma xícara sopa de mel. Para o preparo, misture a aveia, o leite e a chia. Divida em duas taças de sobremesa e leve à geladeira de um dia para o outro. No dia seguinte, coloque o mel, mirtilos e a castanha. Mexa e pronto! Super fácil e super delicioso! O bom é que você pode variar as frutas, as castanhas, assim você não enjoa e pode se deliciar sempre com esta receita, que pode ser servida quente ou geladinha. Você que escolhe.
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0: você ouviu Kiss from Rose, The Border of Love, Praise Instrumental, Hero, Mariah Carey.
1: Três horas e 15 minutos.

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0: Você ouviu pela Rede Romance de Rádio, Eli Soares, dele, ano de 2021, Graça Maravilhosa. Charity Gale, dela, e David Gentilis, Steven Musso e Sarah Pérez, ano de 2021. You Have Made Me Great, de Isidores, ano de 2022. When God Made You.
1: Previsão do tempo para quarta-feira, 30 de setembro de 2026. Região Sul. Em Florianópolis, Santa Catarina, previsão de céu encoberto e chuva isolada. Os termômetros registram mínima de 15 e máxima de 21 graus. A umidade relativa do ar fica entre 100 e 80%. São Jerônimo, no Rio Grande do Sul. Sopra velhinhas com céu encoberto. Termômetros registrando mínima de 12 e máxima de 21 graus. A umidade relativa do ar oscila entre 100 e 60%. Tempo agora.
2: 3 horas e 31 minutos.
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4: Você já deve ter visto um elefante preso por uma fina corda em algum circo por aí. Por que será que, sendo um animal enorme, fica preso a uma corda frágil que, com pouco de esforço, ele facilmente arrebentaria? Sabe por que isso acontece? Porque o homem usa um meio extremamente simples, mas muito eficaz de submetê-lo a isso. Quando o elefante ainda era um bebê, desconhece a força que tem. Preso a uma corda, o bebê elefante tenta escapar. Faz muito esforço, se bate, se machuca, mas não consegue arrebentar as amarras. A cena se repete por alguns anos. As tentativas de se libertar são inúteis e o elefante desiste. Vencido pelas amarras, ele acredita que todos os seus esforços serão inúteis para sempre. Assim é que, depois de adulto, o gigante fica preso a uma fina corda que ele poderia romper com esforços insignificantes. Fazendo um paralelo com o ser humano, gostaria de fazer uma pergunta. Que tipo de amarra tem lhe prendido? Um trabalho que faz você levantar todas as manhãs de mau humor? O vício em bebidas, cigarros ou outra coisa? A perda de alguém que lhe deixa triste já há muitos anos? Uma mágoa? Então, liberte agora mesmo esse grande potencial que está em você, preso por essas e outras tantas cordas invisíveis. Seu destino pertence somente a você. Sua força é muito maior do que você possa imaginar.

0: Você ouviu pela Rede Romance de Rádio, Christopher Cross, ano de 1981, Arthur Stem, Climax, de Babyface e Joyce Earp, ano de 1986, I'd Still Say Yes, New Kids on the Block, de Miriam Gould, Bernard Lord, Frank Matters, ano de 1984, You'll Be Loving You.
1: 3 horas e 46 minutos.
0: Você ouviu pela Rede Romance de Rádio, Toque Divinal, de Chico Roque e Paulo Massadas, ano de 1998. O Mundo Vai Saber. Negritude Júnior, de José Augusto e Niomar, ano de 1994. Indiferença. Araqueto, de Chico Roque e Sérgio Caetano, ano de 2000. Face Oculta.
1: 3 horas e 46 minutos.

0: Você ouviu White, Red, Writing for You, Richard Marx, If I Want Got You, Alicia Keys, Street Dance, Break Neck.
1: A Borboleta. Um homem certo dia viu surgir uma pequena abertura num casulo por onde deveria sair uma borboleta. Sentou-se perto do local onde o casulo se apoiava e ficou a observar o que iria acontecer. Mas logo lhe pareceu que ela havia parado, como se tivesse feito todo o esforço possível e agora não conseguisse mais prosseguir. Ele resolveu então ajudá-la. Pegou uma tesoura e rompeu o restante do casulo. A borboleta pôde sair com toda a facilidade, mas seu corpo estava murcho. Além disso, era pequena e tinha as asas amassadas. O homem continuou a observá-la, porque esperava que a qualquer momento as asas dela se abrissem. Na verdade, a borboleta passou o restante de sua vida rastejando com um corpo murcho e asas encolhidas. Nunca foi capaz de voar. O que o homem não compreendia era que o casulo apertado e o esforço necessário à borboleta para passar através da pequena abertura era o modo pelo qual Deus fazia com que o fluido do corpo daquele pequenino inseto circulasse até as suas asas, para que ela ficasse pronta para voar. Nós também passamos por provas enquanto estamos aqui, pois se tivéssemos uma vida sem problemas ou dificuldades, estaríamos condenados a ficar atrofiados, sem alçar voo. Bem-aventurado é aquele que suporta com perseverança a aprovação, porque depois de ter sido aprovado, receberá a coroa da vida.

0: Você ouviu pela Rede Romance de Rádio, Aline Barros, de Samuel Messias, ano de 2021, Jeová Jiré. Jeremy Camp, de Ben Fielding e Rubin Morgan, ano de 2010, March to Save. Avalon, de Paul Field, Ralph Van Manen e Robert, ano de 1997, Testify to Love.
1: Previsão do tempo para quarta-feira, 30 de setembro de 2026. Região Sudeste, São Paulo, capital, tem previsão de céu encoberto com chuvisco. Os termômetros registram mínima de 17 e máxima de 26 graus. A umidade relativa do ar vai de 100 a 40%. Viçosa, em Minas Gerais, celebra aniversário com previsão de céu encoberto. Temperatura mínima de 20 graus e a máxima de 33. Umidade relativa do ar é de 90-40%. Tempo agora.
2: 4 horas e 19 minutos.
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0: Você ouviu pela Rede Romance de Rádio Belle Époque de Wayman e Lenton, ano de 1977, A Máquina do Som, Miss Broadway, Honey Millsap de Richard Leite Yark Jordan, ano de 1979, A Máquina do Som, In No Time At All, Cliff Richard de Alan Turney, ano de 1979, A Máquina do Som, We Don't Talk Anymore.
1: 4 horas e 32 minutos.

0: Você ouviu pela Rede Romance de Rádio Shines e Johnny Gill de Narada e Michael Walden, ano de 1991. Silent Prayer, Tiffany, T-Sting e Tim James, ano de 1988. L This Time, Dan Hartman, dele, ano de 1984. I Can Dream About You.
1: 4 horas e 45 minutos.
2: A alegria faz bem à saúde. Estar sempre triste é morrer aos poucos. Está na Bíblia. Provérbios 17, 22. Você já leu sua Bíblia hoje? Que tal separar um tempinho e conhecer a vontade e o plano de Deus para você? Leia a Bíblia e seja feliz.

0: Você ouviu pela Rede Romance de Rádio Clout, de William R. Wilson, ano de 1977, A Máquina do Som. Substitute, Joy Bourne, de Wasting in Randazzo, ano de 1983, Going Out of My Head. Robin Gibb, dele e Maurice Gibb, ano de 1983, Juliet.
1: 4 horas e 56 minutos.
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4: De acordo com os reguladores e burocratas de hoje, todos nós que nascemos nos anos 60, 70 e princípios de 80, não devemos ter sobrevivido até hoje, porque as nossas caminhas de bebê eram pintadas com cores bonitas, em tinta à base de chumbo, altamente tóxicas, e nós muitas vezes lambíamos e mordíamos. Não tínhamos frascos de medicamentos com tampas à prova de crianças, ou fechos nos armários e podíamos brincar com as panelas numa boa. Quando andávamos de bicicleta, não usávamos capacetes, cotoveleiras e joelheiras. E olha, que mertiolate ardia mais do que ácido. Quando éramos pequenos, viajávamos em carros sem cinto de segurança e airbags. E no banco da frente era um bônus. Bebíamos água da mangueira do jardim e não de garrafa, que na época nem vendia. Comíamos batatas fritas, pão com manteiga e outras porcarias, mas dificilmente engordávamos, porque estávamos sempre loucos para brincar na rua com os amigos. Partilhávamos garrafas e copos com dezenas de colegas e nunca morremos disso. Passávamos horas a fazer carrinhos de rolamentos e depois andávamos a grande velocidade pela rua mais íngreme, para só depois nos lembrarmos que esquecemos de montar algum tipo de freio. Saíamos de casa de manhã e brincávamos o dia todo, desde que estivéssemos em casa antes de escurecer. Estávamos incontactáveis e ninguém se importava com isso. Não tínhamos PlayStation, Xbox, nada de 100 canais de televisão, filmes de vídeo, home, cinema, celulares, computadores, DVD, chat na internet. A TV pegava no máximo Globo, SBT e Manchete. Tínhamos amigos e para vê-los era só ir para a rua. Caíamos de muros e de árvores, nos cortávamos, até partíamos ossos. Apertávamos as campainhas dos vizinhos, fugíamos e tínhamos mesmo medo de sermos apanhados. Tudo isso sem ninguém processar ninguém. Íamos a pé para a casa dos amigos. Acreditem ou não, íamos a pé para a escola. Não esperávamos que a mamãe ou papai nos levasse. Criávamos jogos com simples paus e bolas. Se infringíssemos a lei, era impensável os nossos pais nos safarem. Eles estavam era do lado da lei. Esta geração produziu os melhores inventores e desenrascados de sempre. Os últimos 50 anos têm sido uma explosão de inovação e ideias novas. Tínhamos liberdade, fracasso, sucesso e responsabilidade. Aprendemos a lidar com tudo. E você? És um deles? Parabéns! Passa essa mensagem a outras pessoas que tiveram sorte de crescer como verdadeiras crianças. Para todos os outros que não têm a idade suficiente, pensei que gostariam de ouvir essa mensagem. Isto, meus amigos, é surpreendentemente medonho e talvez ponha um sorriso no seu lábio. A maioria dos estudantes que estão hoje nas universidades e nasceram em 1986 ou depois chamam-se jovens. Pode ter certeza que eles nunca ouviram We Are the World. Para eles, sempre houve uma só Alemanha e um só Vietnã. O HIV sempre existiu. Os CDs sempre existiram. O Michael Jackson sempre foi branco. Para eles, o John Travolta sempre foi redondo e não conseguem imaginar que aquele gordo foi um deus da dança. Acreditam que A Missão Impossível e As Panteras são filmes da atualidade. Não conseguem imaginar a vida sem computadores. Não acreditam que houve televisão preto e branco e quem tinha era rico. Agora vamos ver se estamos ficando velhos. Você pelo menos se identificou com alguma coisa que eu falei nessa mensagem? Hoje, precisa dormir mais depois de uma noitada? Os teus amigos estão todos casados? Se surpreende ao ver crianças tão à vontade com os computadores? Vem cá, você se lembra da novela Dancing Day? Encontra amigos e fala dos bons e velhos tempos? Você vai encaminhar essa mensagem para outros amigos porque acha que eles vão gostar? Se a resposta é com certeza para a maioria dessas perguntas, é, meu amigo, estamos ficando velhos. Mas pode ter certeza que tivemos uma infância maravilhosa.
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6: Previsão do tempo para quarta-feira, 30 de setembro de 2026. Região Norte, em Belém, no Pará, quarta-feira, com céu claro na maior parte do dia. Temperatura mínima é de 25 e a máxima de 35 graus. A umidade do ar é de 94 a 52%. Boa Vista, em Roraima, tem previsão de céu encoberto. Temperatura mínima de 27 e a máxima de 37 graus. Umidade do ar varia de 80 a 40%.

Previsão do tempo para quarta-feira, 30 de setembro de 2026. Região Sudeste, São Paulo, capital, tem previsão de céu encoberto com chuvisco. Os termômetros registram mínima de 17 e máxima de 26 graus. A umidade relativa do ar vai de 100 a 40%. Viçosa, em Minas Gerais, celebra aniversário com previsão de céu encoberto. Temperatura mínima de 20 graus e a máxima de 33. Umidade relativa do ar é de 90 a 40%.

Se eu soubesse o que sei agora. Conta-se que o dono de um pequeno comércio, amigo do grande poeta Olavo Bilac, abordou-o na rua e lhe falou: Senhor Bilac, estou precisando vender o meu sítio que o senhor conhece tão bem. Poderia redigir um anúncio para o jornal? Olavo Bilac, muito solícito, apanhou um papel e escreveu: Vende-se encantadora propriedade onde cantam os pássaros ao amanhecer no extenso arvoredo, cortada por cristalinas e marejantes águas de um ribeirão. A casa, banhada pelo sol nascente, oferece a sombra tranquila das tardes na varanda. Meses depois, o poeta topa com um homem e pergunta-lhe se havia vendido o sítio. Nem pensei mais nisso, disse o amigo. Quando li o anúncio, é que percebi a maravilha que tinha. Às vezes, para que possamos reconhecer o valor dos tesouros que possuímos, é preciso que alguém nos abra os olhos. E isso não acontece somente com relação aos bens materiais, mas também no campo afetivo. Talvez, motivados pela rotina ou pela acomodação, passamos a observar apenas as manias ou os pequenos defeitos daqueles que convivem conosco, esquecendo-nos das qualidades boas que eles possuem. Assim, não façamos como o comerciante que queria vender seu sítio e, ao ler o anúncio redigido por alguém de fora, mudou de ideia. Tenhamos nós mesmos olhos de ver, ouvidos de ouvir e sensibilidade para sentir as boas qualidades e as virtudes daqueles que nos seguem mais de perto.

0: Você ouviu pela Rede Romance de Rádio The Bugles, de Bruce Woolley, Geoffrey Downes e Trevor Horn, de 1979, A Máquina do Som, Video Killed the Radio Star, Rupert Holmes, dele, ano de 1979, Ham, Gibson Brothers, de Frank Forte e Van Garde, ano de 1979, o Watch Alive.
1: 5 horas e 16 minutos.
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1: A reforma tributária continua sendo um tema crucial para o agronegócio. E hoje, especialistas jurídicos da FAESP trouxeram importantes esclarecimentos sobre como as novas regras impactam diretamente o campo. Em entrevista ao programa A Força do Agro, eles detalharam as regras de transição fiscal e o limite de faturamento de 3,6 milhões de reais, um ponto de atenção para muitos produtores. Com as primeiras mudanças operacionais previstas para 2027 e um cronograma de transição estendido até 2033, o plano se torna urgente para garantir a competitividade. A adesão voluntária ao regime regular, que permite a transferência de créditos na cadeia produtiva, é uma escolha estratégica que pode fazer toda a diferença para sua fazenda.
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Você ouviu pela Rede Romance de Rádio Fred Jackson, de Paul Lawrence Jones, ano de 1985, Capitol Records, Rock Me Tonight for All Time's Sake. Willie Hoot, de Alan Bergman, e Marvin Bergman e Marvin Hallish, ano de 1975, A Máquina do Som, The Way We Were. Santa Esmeralda.

0: Você ouviu pela Rede Romance de Rádio John Secada, dele e Miguel Morejão, ano de 1992. Angel, Marvin Gaye, dele e Reinaldo Benson e Cleveland, ano de 1971. What's Going On, Holly Star, ano de 2015. Never Going Back.
1: 5 horas e 46 minutos.
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3: Sua saúde mental requer uma atitude mental correta. Perdão, gratidão e ausência de espírito de vingança. E é afetada pelos insumos com que você abastece a sua mente. Insumos que influenciam o pensamento e a felicidade. Um psicólogo e pesquisador, após 10 anos estudando a ligação entre espiritualidade e saúde mental, concluiu que as pessoas que acreditam em Deus e adotam valores espirituais muito fortes são mais felizes, mais sadias e, na maioria dos casos, mais interessadas intelectualmente do que as pessoas que não o fazem, pois a saúde espiritual equipara-se à saúde mental e emocional. Na hipótese de você não ser tão entusiástico quanto eu sobre o valor dos conselhos bíblicos, recomendo que se lembre do seguinte. De acordo com a revista Fortune, 91% dos executivos-chefes das 500 maiores empresas aprenderam seus valores éticos e morais nas mesmas fontes, na Bíblia e na Igreja. Todos eles alegaram frequentar igrejas protestantes, católicas ou sinagogas. Se Tom Peters, Philip Kotler, Peter Drucker, Fred Smith tivessem escrito um livro que impactasse a vida de 91% dos executivos-chefes das 500 maiores empresas, sem dúvida, você correria para comprar seu exemplar. Não correria?

0: Você ouviu pela Rede Romance de Rádio Michael Johnson, de Randy Gadrun, do ano de 1978, Bluer Than Blue, Quest e Dory Dizzy, de Cavalaro e Picareda, ano de 1973, Noi Dui Per Sempre, Culture Club, de John Moss, Michael Craig e Roy High, ano de 1982, Time.
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2: Brinde, beber moderadamente, não mais do que um drink por dia para as mulheres, pode protegê-la de doenças cardiovasculares e pode ajudar a evitar ganho excessivo de peso, segundo pesquisas. Apenas não exagere.
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3: 5 horas e 59 minutos.

0: 6 horas.
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2: Estamos chegando!

0: Comadre, comadre, estamos chegando aqui no Clube do Caipirão, defendendo as tradições culturais de nossa terra com grandes sucessos do nosso cancioneiro. Muita música, alegria pra você, que é o melhor ouvinte do mundo. Vamos que vamos!
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0: A sonoplastia do meu irmão companheiro Zé Luquinha, assessoria e produção da Dona Juju. Juntos nós vamos reviver um passado tão vivo e presente na história e na memória de cada um de nós amantes da música sertaneja. Com a proteção de Deus, estamos chegando!

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1: Opa, que maravilha, como é bom estar contigo em mais uma manhã sertaneja aqui no Clube do Caipirão, abrindo o baú da música sertaneja. A Juju foi ajeitar um cafezinho pra nós, já já tem um cafezão cabeceira, o Luquinha tá ali separando mais umas modas, daqui a pouquinho tem humor caipira, ainda hoje tem histórias e canções da música sertaneja e o sucesso por aqui não para.
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1: Os grandes sucessos da música sertaneja estão aqui no nosso Clube do Caipirão. Vamos ouvir Boiadeiro Errante com Lio e Léo.

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1: E tá na hora de tomar aquele cafezão, hein?
2: É verdade.
1: A Juju vem trazendo um cafezão cabeceira pra gente. Aê, Juju, obrigado, hein? Essa aqui é muito pedida na programação. Ótima quarta, bom dia!

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1: Aê, compadre, como é você que tá acompanhando o nosso Clube do Caipirão? Ó, o nosso programa, ele tem o objetivo de preservar a cultura caipira e a música sertaneja raiz. Por isso, nós temos alguns parceiros que gostam do nosso projeto e nos dão um apoio cultural para continuarmos firmes nessa jornada.
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2: E o nosso Clube do Caipirão está no ar desde 2008, defendendo a viola, a cultura, as tradições de nossa terra, sempre mantendo firme o melhor do nosso cancioneiro rural e da música tradicional, trazendo desde as raridades, as pioneiras da nossa canção, até de várias emissoras de rádio em todo o país, connectmix.com/emissoras. 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
2: Já já tem mais moda.
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2: E agora vamos com o Momento Saúde com Edelson Moura.
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5: 6:19.
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5: É o Clube do Caipirão defendendo a viola caipira, as tradições de nossa terra. Bom dia pra você que tá chegando agora, você que já vem com a gente, seja muito bem-vindo. Tem muita moda boa pra gente ouvir.
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5: Agora no jeito Caboclo na Cidade, com Dino Franco e Mouraí.

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2: Vamos cuidar do nosso meio ambiente.
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2: Valeu, Wilson Sartori, pelas dicas. É isso aí, vamos cuidar do meio em que vivemos, vamos cuidar do nosso meio ambiente.
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2: Aqui é muita moda e pouca prosa. Toca mais uma, Luquinha.

0: buscar.
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3: 6 horas e 38 minutos.
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8: Já estamos de volta com o Clube do Caipirão, maior programa sertanejo raiz do rádio.
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8: É muita moda e pouca prosa, caminheiro, classiqueira com o milionário e José Rico.

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2: Vamos com o Minuto do Caminhão, para você que tá na rodagem, tá no trecho, cruzando as estradas do nosso Brasil.
3: Na maioria dos caminhões, o compressor de ar é um componente de grande importância. Garante o funcionamento perfeito dos freios. Sua troca por um modelo novo ou recondicionado não é difícil, mas é preciso ficar atento aos detalhes para não perder todo o serviço. O primeiro passo é verificar o sistema de admissão do ar. Se tiver alguma entrada falsa ou filtros saturados, vai danificar o compressor em seguida. Outro cuidado que a maioria ignora é a necessidade de trocar o óleo e o filtro do motor, principalmente se estiverem com alta quilometragem. Como a maioria dos compressores modernos são refrigerados a água, o sistema de arrefecimento deve estar com o líquido e o filtro em ordem. Antes da montagem, ainda é preciso verificar a regulagem do ar, seja por governador ou válvula, e fazer uma limpeza completa no circuito. É preciso lembrar que antes de falhar de uma vez, o compressor velho costuma ter desgastes nos anéis. O ar fica cheio de óleo e

0: contamina tudo. Na hora da instalação, a correia e as polias precisam estar perfeitas. Se o acionamento for feito por engrenagens, fique atento ao sincronismo. Uma última dica é nunca usar silicone ou junta líquida no compressor. É comum esse material se soltar, entupir a lubrificação e destruir a peça. Quer saber mais sobre o mundo dos pesados? Aqui todo dia tem novidade pra você.
1: São as dicas para os amigos da estrada. Você que tá na boleia do bruto, obrigado pela carona. Lembrando que o Clube do Caipirão é o limite aí do seu rádio.
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1: O Luquinha sinalizou, já tem moda no jeito, vamos recordar.

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2: Vamos levantando, seu moço. Cuidado, não perder a hora, hein? Acertando o patacão. Olha a hora.
3: Acorda! Acorda, animal!
2: Ah, vai. Já, já tem mais sucesso. Se liga na programação.
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2: Muito bem, vamos agora com o Momento Saúde com Edelson Moura.
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1: Tá na hora de levantar, compadre. Acorda, Zé.
2: Acorda, Zé. Acorda, Zé. Ah, mais fogo, Zé. Mais chumbo. Mais chumbo quente, Zé.
3: Ah, se eu acordo.
1: E ó, se liga na programação, porque está sendo preparada uma seleção que eu vou falar a verdade, hein? É de arrepiar.
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6: 7:40.
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1: A moda agora é com Chris Ralph das antigas, hein? Inspiração Cabocla.

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1: Com muita alegria, bom dia!
2: Bom dia pra vocês tudo!
1: Muito bem, tá na hora de tomar um cafezão, hein? Cafezão cabeceira, adoçado com rapadura. Aí, a Juju caprichou no café hoje aqui pra gente. Obrigado, Juju!
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1: É muita moda, pouca prosa.

0: 7:59.
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1: 8:49.
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Deus eterno, Deus de Abraão, Deus de Elias, Deus de todos os profetas, Deus Pai, Filho e Espírito Santo da graça, quando pela fé nós contemplamos a rude cruz, nós encontramos ali fraqueza, debilidade, mas extraímos, Senhor, força, vida e vigor para as nossas almas. Na cruz do Calvário, o ladrão pode receber a segurança do paraíso, a chave do paraíso eterno. Quantos, Senhor, viram aquela cena e não encontraram ali senão um homem derrotado, fracassado, e não passaram disto, porque eles estavam enxergando somente pela razão, pela carne, mas outros tantos, como aquele ladrão crucificado, viram nele um rei, o Filho de Deus. Nós te agradecemos, Senhor, e te rogamos que continues nos falando através da tua palavra e que sejamos agradecidos a ti em todos os instantes da nossa vida pela nossa redenção, pelo perdão dos nossos pecados, pela certeza do nosso arrebatamento para estarmos contigo na glória eterna. Em nome de Jesus, te suplicamos falar a cada ouvinte de acordo com a sua necessidade. Amém, Senhor. Amém. Ouvintes amados, nós citamos as Escrituras na segunda carta de São Paulo aos Coríntios, capítulo 12, verso 9. E disse-me: a minha graça te basta, porque o meu poder se aperfeiçoa na fraqueza. De boa vontade, pois, me gloriarei nas minhas fraquezas, para que em mim habite o poder de Cristo. A vida cristã é impraticável, especialmente nos dias em que estamos vivendo. A vida cristã no sentido da palavra, ou seja, a genuína vida cristã, o ser um verdadeiro cristão, é impraticável. Ninguém pode ser cristão verdadeiro nesses dias. Oh, mas que declaração assustadora e que causa até um certo desespero e, por outro lado, até revolta. Mas isto é verdade, meus ouvintes. Ninguém pode ser um genuíno cristão a menos que Cristo esteja naquela pessoa. Ninguém jamais pode ser um genuíno cristão sem que o Espírito Santo faça morada naquela pessoa. Agora, a Bíblia está dizendo que é justamente quando nós nos encontramos fracos, débeis, é que o Espírito Santo pode habitar em nós, é que Cristo pode manifestar o seu poder através das nossas vidas. Isto é certo. A fragilidade, a debilidade da mulher é um tipo perfeito disto. Por isto a igreja é considerada a esposa. A esposa é aquela que está sob o domínio do homem, do marido. Esta é a genuína esposa. E ela é sob o marido e não sobre o marido. O marido é a sua cabeça, como a cabeça está sobre o corpo e dirige o corpo, assim também é Cristo e a igreja. Ele é a cabeça da igreja, que é o seu corpo, como o marido é a cabeça da mulher. A Bíblia nos ensina assim. Por isso que se a mulher não é feminina no sentido da palavra,
e carece em tudo do varão, ela então foge daquilo que está escrito a seu respeito, o que lhe causa muito mal, muito transtorno espiritual e lhe coloca em total condição fora de Deus, numa condição totalmente fora do posto do seu dever, chocando frontalmente com as Escrituras. Vocês têm entendimento para entenderem as coisas. Mas como o homem não deve fazer da mulher o seu tapete, o seu capacho para pisar, ele também não a deixa ser a sua cabeça. Ela, por sua vez, faz questão de não ser sua cabeça, de não exercer domínio sobre o homem, se ela é uma genuína cristã. Mas também ele, por sua vez, não explora a sua humildade, a sua submissão para fazer dela um capacho, para viver pisando-a. Então ele faz dela uma disjuntora que saiu do seu lado e está ao seu lado. É o caso de Cristo. Ele não faz da igreja um capacho, não, absolutamente, mesmo sendo a sua cabeça. Ele faz dela o seu corpo. E a Bíblia diz: quem é que não ama seu próprio corpo? Quem é que não ama a si mesmo? Assim também devemos amar as nossas esposas. E Paulo estava falando justamente desse mistério de Cristo e a igreja. Cristo amou tanto a sua igreja que entregou-se a si mesmo por ela. Para quê? Para que então ele possa entrar nela. Ele possa estar nela, não simplesmente com ela. Que tal um casal que vive simplesmente juntos, mas que não chegam ao ápice do casamento? Aquele ponto culminante da vida conjugal. O marido não fica conhecendo a sua esposa, nem tampouco a esposa conhecendo o seu marido. Poderia haver felicidade conjugal? Não. Que tal se andamos somente com Cristo e Cristo não entra em nós para produzir a sua vida em nós? Aqui nós chegamos a um ponto muito interessante. Alguém disse para um irmão que comprou um carro: oh, sim, você comprou um carro agora, não é? Naturalmente você vai para o céu neste carro. Então você me dá uma carona e quando chegar no entroncamento do inferno, você me deixa descer e eu vou para o inferno e você vai para o céu. Quer dizer, zombando do irmão. Porque o irmão tem convicção de que está salvo por Cristo Jesus. Mas, de fato, o homem tem chegado ao entroncamento, onde ele tem que decidir céu ou inferno, condenação ou salvação, perdição ou redenção, Cristo ou Barrabás. O homem tem se encontrado neste entroncamento. E não tem coisa melhor do que quando você chega numa bifurcação, num entroncamento, encontra uma seta de confiança, uma placa de confiança, indicando as direções devidas, e que você encontra a indicação para onde você quer ir. Nesse entroncamento, nós encontramos Cristo mostrando a porta estreita, o caminho espinhoso que conduz à vida eterna. Deus sempre usou um mensageiro para isso. Sempre está usando os seus pregadores, os seus verdadeiros pregoeiros da verdade, mostrando para o homem, para a mulher, para a mocidade, para os lares: aqui está a porta estreita, aqui está o caminho que vocês querem. Todo mundo quer ir para o céu, mas não querem trilhar o caminho do céu. Como posso eu esperar sair no céu sem entrar pelo caminho do céu? E só há um caminho. Alguém diz que todos os caminhos levam a Roma. Sim, a Roma pode levar, mas aos céus não. É um antigo provérbio popular.
todos os caminhos levam a Roma. Ao céu não. Jesus disse, eu sou o caminho, é a verdade e a vida. Ninguém vem ao Pai senão por mim. Os apóstolos ficaram numa certa situação quando Jesus fez aquela declaração de que quão impossível é o rico entrar no reino dos céus. Então Pedro perguntou, se a coisa é assim, quem poderá se salvar? Ele respondeu, o que é impossível para o homem é possível para Deus. Porque para Deus todas as coisas são possíveis. É impossível sermos cristãos genuínos no dia em que estamos vivendo. Mas o que é impossível para nós como homens é possível para Deus. Por isso Jesus respondeu a São Paulo e disse-me, a minha graça te basta, porque o meu poder se aperfeiçoa na fraqueza, na debilidade. Reconhecer que não pode ser, não posso ser um cristão, a menos que eu seja um cristão manufaturado. Na verdade, não falta evangelhos para manufaturarem cristãos, fabricarem cristãos, o que significa cauterizar as consciências dos homens. Mas aqui está uma coisa correta e certa, que todo verdadeiro homem de bom senso, que tem o Espírito de Deus, tem que concordar. A minha graça te basta, porque o meu poder se aperfeiçoa na fraqueza. Eu não posso ser um verdadeiro cristão, a menos que Cristo esteja em mim. A menos que o seu poder se aperfeiçoe em minha fraqueza. Eu reconheço a minha debilidade. Sei perfeitamente que não posso ser um homem perfeito, a menos que o perfeito esteja em mim. As boas obras que eu faço, não sou eu quem faz, mas se Ele que está em mim. Jesus disse como homem, o Pai que está em mim é quem faz as obras. Eu e o Pai somos um, diz ele. Eu, carne, e o Pai, Espírito. Prometendo estar na igreja, ele disse, sem mim nada podeis fazer. Sem mim não podeis ser genuínos cristãos. Vocês podem ser genuínos religiosos, bons religiosos, bons católicos, bons batistas, bons presbiterianos, bons assembleanos e demais religiões, bons protestantes em geral. Mas ninguém poderá ser um verdadeiro cristão sem que Cristo esteja em si, operando as obras de Cristo, o Espírito Santo operando através da fraqueza. E essa mensagem do profeta mensageiro de Deus, que veio nesta era enviado, prometido nas Escrituras pelo Senhor, é uma mensagem como a estatura do homem perfeito, que, vez em quando, a gente chega num estado que a gente pensa, quem pode viver esta mensagem? Quem pode ser arrebatado, então? Quem pode ter esta fé perfeita? Esta virtude? Esta ciência de Deus? Este conhecimento de Deus? Temperança, paciência, piedade, amor fraternal. Quem pode ter nesses dias? Quando as coisas...

Desta, acha bonito, correto, mas quem pode ser, quem pode obedecer, quem pode praticar? E na verdade o profeta diz que ela é como a pirâmide, vai afinando a sua ponta até chegar como uma agulha, que são poucos os escolhidos, que muitos são chamados, mas poucos são escolhidos. A pirâmide começou larga, a sua base é larga, mas ela vai estreitando, vai se estreitando, vai se estreitando e chega lá na ponta fina. Uma ponta fina, isso quer dizer uma minoria. É pouca gente, muitos chamados e poucos escolhidos. Então eu ponho as mãos na minha cabeça e digo: Senhor, como posso chegar lá? De que maneira eu posso chegar lá? Se eu não posso chegar por mim mesmo. Como a lã não é um produto fabricado, manufaturado pela ovelha, a ovelha simplesmente dá lã porque é sua natureza produzir lã. Ela não tenta fabricar lã, ela produz lã porque ela é ovelha. Assim também você produz os frutos de Cristo porque Cristo está em você, é a natureza de Cristo em você. Você não tem que fazer coisa alguma senão dizer: ó Senhor, aqui estou eu, pobre, fraco, débil. Tudo que eu aprendi acerca do Senhor foi por terra. Tudo que eu sou, tudo que o mundo me deu não vale nada, porque queira o homem ou não queira, chega o momento dele concluir: meu dinheiro não me salva, minha posição não me salva, não me dá saúde, não tira esse câncer, não me evita esse infarto, não tira a morte de sobre mim. Então é melhor que reconheçamos antes, em tempo de arrependermos, de convertermos, de humilharmos diante do Senhor, porque a minha graça te basta, disse Jesus a São Paulo, porque o meu poder se aperfeiçoa na fraqueza. De boa vontade, pois me gloriarei nas minhas fraquezas, diz o apóstolo, para que em mim habite o poder de Cristo. Muitos chamados, poucos escolhidos. Mas não se incomode. O desespero é natural. Sim, isto causa desespero. Mas se tão somente você tem uma fé genuína na palavra de Deus, na mensagem do dia, você descanse a sua fé como aquele barco ancorado e deixe as ondas se levantarem, jogá-lo para lá e para cá. Você está ancorado a uma fé verdadeira e genuína, que liga o seu coração aos céus, que liga a sua alma aos céus, através da palavra de Deus, pelo Espírito Santo. E nada pode lhe abalar, nada pode te levar a pique. Na verdade, o inimigo está ali mostrando o barco que se afundou, mas ele não mostra tantos outros que chegaram ao porto vitoriosamente, que passaram pelas ondas. O inimigo é assim, está ali apontando ali: ó, aquele caiu, aquele se perverteu, aquele outro se corrompeu, aquele outro se esfriou. Não, você olha para o alvo, você se lembre que um dia, irmãos amados, filhos de Deus no passado, chegaram no porto celestial, passando por mares de sangue, por ondas terríveis, por tempestades, por nuvens negras, chegaram à praia celestial. Não, não duvide, não se desanime, ânimo, vamos, coragem, procure a se humilhar, tão somente se humilhar, ser pequeno diante de Deus. Se for a orar e amar a palavra de Deus, ter uma vida pura, o resto Deus toma conta, o resto Deus faz, o resto é por conta do Senhor. É Cristo em você, é Cristo no seu coração, é Cristo no seu lar, é Cristo dominando a sua mente. Ó Pai, te rogamos pela tua graça, selar esta mensagem com selo divino, com selo do Espírito Santo, em nome de Jesus Cristo.
Cristo. Amém, Senhor. Amém.

Agradecemos a Deus por mais esta poderosa palavra de ter nos concedido nesta manhã aos nossos corações, trazendo cura, paz, libertação e salvação para as nossas almas. 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Também temos o nosso Tabernáculo da Fé aqui na cidade de Birigui. Fica na rua Luzival, Laurentino de Moraes, número 216, Residencial Quinta da Mata. Esta programação vai ao ar de segunda a segunda-feira. Então desejamos a todos os nossos ouvintes um bom dia. E amanhã estaremos de volta com esta mesma programação, nesta mesma emissora, neste mesmo horário. Com fé no Filho de Deus, a fé que vence o mundo. Um bom dia com Jesus.

0: 10 horas. 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
3: Olá, bom dia, Grande abraço para você, hein? Estamos chegando mais uma vez, quarta-feira, meio de semana. Tô chegando para ficar contigo aí, para invadir a sua manhã, para te fazer companhia até o meio-dia aqui pela Top FM 104.9, Birigui, São Paulo, na rádio que é top. Tô te aguardando, hein? Vai mandando o seu recado, vai participando através do nosso WhatsApp, hein? Onde você estiver, fique bem à vontade. Prazer imenso estar sempre junto contigo, hein? Grande abraço. E vamos nessa aqui pela Top FM com a nossa viagem musical.
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Aí mais uma grande canção aqui na Top FM. Aqui, você já sabe, né? Você que lembra, mata saudades, então vem comigo, vai mandando o seu alô, vai mandando o seu recado. Eu quero saber onde você está acompanhando a Top FM. Vamos seguindo com a viagem musical.

0: Aí, mais uma grande canção pra você aqui, relembrar, matar saudades, hein? Vamos pro intervalo, eu volto já já, é rapidinho.
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0: 10:28.
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8: De volta, seguindo aqui na melhor programação, Top FM 104.9. E você, já mandou o seu recado? Nosso WhatsApp tá liberadão pra você, hein? 18-3304-1022. 18-3304-1022. Você vai falando conosco aí, tá? Fica à vontade por aqui. Até o meio-dia tem a nossa Viagem Musical.
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0: Essa faz tempo, hein? Você relembrando comigo aqui. Bom dia, tudo de bom pra você. Vai mandando alô, vai participando aqui através do nosso WhatsApp. 18-3304-1022. Tô te esperando, eu atendo você já já.
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0: 10:55.
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4: Já tô de volta, é rapidinho, né? Abraçando você em toda a região. Alô, pessoal de Birigui, mais uma vez, bom dia. Obrigado vocês pelo carinho, pela atenção. O pessoal do Jardim Bela Vista tá curtindo a gente aí. Pedro Marim Berbel também conosco. Um abraço, uma ótima manhã. E aqui nós vamos seguindo. E Solange, bom dia. Vamos seguindo de mais sucessos aqui com a nossa viagem musical.
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0: Claro que você se lembra dessa, é ou não é, hein? Relembrando, matando saudades aqui na Top, assim é a nossa viagem musical. E você curtindo aqui em volume máximo, tá trabalhando? Bom dia, fica à vontade. Uma excelente manhã, vem comigo.
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1: Eu acho que eu vi o Pepone passando por ali, ó.

0: Que legal, hein? Que saudade, né? E você, relembrando, numa boa, junto com a gente aqui, em 104.9. Daqui a pouquinho tem mais.
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0: 11:24.
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5: De volta, abraçando o pessoal do Alto Colinas, curtindo aqui a nossa programação, curtindo a Top FM. Quem mais está curtindo a programação? Meu amigo Eduardo. O Eduardo é do Parque Dom Pedro, mandou recado, tá curtindo aqui a Top FM. Valeu, bom dia, uma ótima manhã.

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0: Essa é demais, hein? Fala a verdade, quanto tempo, que saudades, viu? Então tá ótimo, Amarildo. Você tá bom, Amarildo? Um abraço, tudo de bom pra você, pra equipe toda aí, tá? Trabalhando, galerinha. E quem tá em casa curtindo a programação, deixa eu aproveitar pra mandar um grande abraço pra minha amiga Branca. Oi, Branca! Tudo bem? Um abraço, tudo de bom pra você. Valeu, obrigadão pelo carinho aí, tá? Tá curtindo a nossa programação, né? Galerinha de Pirapozinho. Um abração, valeu. Obrigado pelo carinho aí, tá? Olha, eu quero aproveitar pra mandar um oi também, curtindo a gente. Meu amigo Fábio. Tudo aí, Fábio? É, Fábio Rebelo. Tudo certinho, Fábio? Um abraço, tudo de bom, ótima manhã, bom dia pra você, tudo de bom, meu querido. Aqui a festa continua.
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0: Oi, gente, não dá mais tempo pra nada. Eu tô ficando por aqui. Grande abraço. Obrigado pelo carinho, pela audiência. Eu tô encerrando por aqui a nossa participação, a nossa viagem musical que volta amanhã, se Deus quiser e Ele quer, porque eu acredito muito nele, tá? Como eu sempre digo, juízo. E amanhã, quem chegar primeiro, espera o outro. Valeu, até lá.
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2: 11:55.
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2: Olá, uma excelente tarde para você que acompanha a programação da Rede Imaculada de Comunicação. Agora, meio-dia 25, pelo horário de Brasília. Eu sou Núria Coelho. Paulo Teixeira, boa tarde.
3: Muito boa tarde, Núria. Boa tarde você que acompanha Imaculada Notícias de hoje.
2: Estamos na 26ª semana do tempo comum. Faltam 92 dias para o fim do ano e seguimos na primavera brasileira. Chegamos ao dia 30 de setembro e a data de hoje nos lembra uma figura muito importante para a história da Igreja e para a transmissão da Palavra de Deus.
3: Neste dia nós celebramos São Jerônimo, sacerdote, estudioso e um dos grandes doutores da Igreja.
2: Ele nasceu por volta do ano 347, na região de Dalmácia, e dedicou grande parte da sua vida ao estudo das Sagradas Escrituras.
3: Ele foi conhecido principalmente por sua tradução da Bíblia para o latim. O trabalho realizado a partir dos textos originais em hebraico e grego deu origem à chamada Vulgata, que durante séculos foi uma das principais versões da Bíblia utilizadas pela Igreja no Ocidente.
2: Com seu profundo conhecimento e dedicação aos estudos, São Jerônimo deixou uma frase que resume bem sua relação com a Palavra de Deus. Ignorar as Escrituras é ignorar Cristo. Por isso, ele é considerado padroeiro dos estudiosos, tradutores, bibliotecários e aqueles que se dedicam ao estudo da Bíblia.
3: E neste último dia de setembro, mês dedicado à Bíblia no Brasil, fica também um convite: abrir a Palavra de Deus, ler, meditar e deixar que ela ilumine a nossa vida.
2: 30 de setembro, dia de São Jerônimo, um dia para lembrar que conhecer a Palavra é também buscar conhecer mais profundamente a Cristo.
0: Mensagem do Papa Leão XIV.
3: A fé e a vocação também podem guiar este nosso encontro, para reafirmar que a vocação contemplativa no espírito dominicano e em toda a Igreja não se situa à margem da missão, mas é seu próprio coração.
2: E nesta edição você vai saber que Brasil registra recorde de empregos e dívidas.
3: Maioria dos brasileiros inadimplentes já tinha atrasado contas antes.
2: Brasileiros se sentem mais saudáveis do que realmente são.
3: Setembro Amarelo reforça a importância de ouvir para prevenir o suicídio.
2: Hoje é quarta-feira, 30 de setembro de 2026, e estes são alguns dos destaques do Imaculada Notícias que já está no ar.
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2: Mercado de trabalho brasileiro alcança novo recorde.
3: Segundo o IBGE, a taxa de desemprego caiu para 5,3%, enquanto o número de pessoas ocupadas chegou a 103 milhões e meio de trabalhadores.
2: Os dados mostram avanço da ocupação no país.
4: A taxa de desemprego no país caiu para 5,3% no trimestre móvel até agosto, uma redução de 0,3 ponto percentual frente aos três meses encerrados em maio, conforme os dados da Pesquisa Nacional por Amostra de Domicílios Contínua, divulgada nesta terça-feira pelo IBGE. A queda do desemprego ocorreu em meio ao avanço da ocupação. 774 mil pessoas ingressaram no mercado de trabalho entre junho e agosto, alta de 0,8%. Com isso, o número de pessoas ocupadas chegou a 103 milhões e 500 mil trabalhadores, o maior já registrado para o período desde 2000.
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1: Muito bonita essa música, gente. Que programa foi o dessa quarta-feira, né? Tá encerrando, até amanhã. Tchau, tchau.
2: 12 horas e 40 minutos.
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3: 12:56.
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8: Estamos na quarta-feira, é metade da semana e Love Nejo tá começando por aqui. Que demais te fazer a companhia nesse dia lindo, né? Love Nejo tá no ar, é a nossa primeirinha, tá chegando por aqui.
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0: 13 horas. 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

0: Todos o programa Linha do Tempo com músicas de todos os tempos que você gosta de curtir. Daqui a pouquinho tem mais, hein?
1: Treze horas e 32 minutos.
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3: Alô você! Salve, salve galera! Tô chegando pra comandar mais uma edição do Novelizando e o resumo da sua novela favorita. Hoje é quarta, meiuca de semana, dia de namorar, dia de sofá e, como eu sempre digo, dia de novelizar. Bora que é o último dia de setembro. Gente, hoje no capítulo de A Nobreza do Amor, Gendal chega a Recife. A Alica tem um pesadelo com Gendal. Fátima se desespera por Fuad ter recusado Salma como esposa. Após destratos de Graça e Virgínia, Mundica decide deixar o engenho. Miguel pede perdão a Salma, que garante ao pai que ele não deve se preocupar com a rejeição de Fuad e seu casamento. Alica insinua a Omar que Salma está livre para viver um novo amor. Omar se declara para Salma. Gendal encontra Malungo no hotel. Alica e Tonho confessam sua paixão. Sebastião nega um emprego para Mundica na prefeitura. E Alica, Lúcia, ajuda a moça. José chega a Batanga e encontra Chinua. Gendal atira Milungo de um penhasco. Eita, novelinha boa! Gente, esse foi o capítulo de A Nobreza do Amor. Daqui a pouco eu volto com a novela das sete, hein? Segura!
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9: É muito bom estar com você aqui no programa Linha do Tempo. Então pode aumentar o volume, que lá vem uma sequência sensacional.

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0: preparando para mais um breakzinho rápido enquanto você se prepara para o próximo bloco que está, ó, sensacional. As melhores estão aqui selecionadas para você curtir. A Linha do Tempo vai ali e volta já.
1: Horas e 8 minutos.
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3: Oba! Alô vocês! Estamos de volta com mais um bloco do Novelizando desta quarta-feira. Bora com a novela das sete por você? No resumo de hoje eu trago pra você. Vanessa assume a presidência do hospital, até que enfim, né? Porque se ela não assumisse essa presidência, ela ia morrer. E Pérola se decepciona com a filha. Dalila comemora a reconciliação de Yara e Juarez. Gabriel pressiona Vanessa e afirma que a ex-esposa usou Leandra contra a Bela. Ricardo apoia Pérola no início do tratamento. Leandro confronta Vanessa. Funcionários do hospital confortam Bela. Vitor é rude com Leandra. Próspero e Clemente disputam a atenção de Melinda. Toy faz um passeio inusitado com Leandra. Peixe volta para a casa de Bela e seus irmãos comemoram. Gabriel flagra Vanessa e Junqueira juntos. Tudo isso você vai conferir no capítulo de hoje de Por Você, a novela das sete. Daqui a pouco eu volto com a novela das nove, hein? Segura!
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11: Legal demais, não é? As melhores rodam por aqui, rolam por aqui, você curte por aqui no programa Linha do Tempo. Vamos ouvir mais? Vamos nessa!

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0: hora de uma paradinha no programa Linha do Tempo. A gente volta já, hein? Tem muito mais pra você recordar, pra você curtir, pra você se emocionar.
1: Quatorze horas e 42 minutos.
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3: Alô você, estamos de volta, reta final, último bloco de hoje aqui do nosso Novelizando desta quarta. Agora tem o resumo da novela das nove da Globo, Quem Ama Cuida. Tom aceita uma missão contra Adriana, a mando de Pilar. Adriana avisa Nancy sobre sua intenção de se aliar a Tiago. Tom leva Helenice para jantar e agride o garçom por ciúme. Rapaz do céu, tu imagina! Otoniel descobre que Francesca foi assassinada. Andréia não gosta quando Pilar comunica que organizará seu jantar de noivado com Rafael. Nancy conta a Tiago que Silvana namorou Laurentino. Rosa fica preocupada com o sumiço de Helenice e também do Tom, claro. Helenice avisa Rosa que Tom foi preso e pede a mãe para falar com Kleber. Kleber ajuda Helenice. Carolina não aceita o fato de Fábia ter tirado dinheiro de Ulisses. Adriana afirma a Nancy que precisa de Tiago ao seu lado na joalheria. Isso e mais vai acontecer hoje à noite na novela Quem Ama Cuida. E o nosso Novelizando dessa quarta, dia 30, fica por aqui. Amanhã a gente volta com mais. Grande abraço, cuide-se bem.
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0: legal, que bacana, estamos juntos aqui no Linha do Tempo com músicas que tocaram você e que continuam tocando, não é verdade? Vamos com mais sucessos aí.

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5: Fala aí, galerinha, tô chegando por aqui, quarta-feira. Como que você está? Tá tudo bem? Hoje, último dia do mês de setembro, hoje 30 de setembro de 2026. Prazeraço, Johnny Silva, vamos coladinhos, juntinhos. E a partir de agora, com muita música boa nesta quarta-feira, nessa meiuca de semana. O que é que você tá aprontando aí? Tá no trabalho? Tá em casa? Tá no trânsito? Conta pra gente. Abraço aí pra toda a galera do centrão da cidade. A galera também da zona rural aí, sempre dando um moralzão pra gente. Vamos começar muito bem. Tá chegando por aqui o Diego e Victor Hugo.

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super sequência, você ouvindo aí Joel Corey aqui na nossa programação. Antes você ouviu A Noite com Gustavo Lima e por aqui continua. E agora é a vez dele. Tá chegando por aqui o Pedro Sampaio com MC Menoca e a Melody.

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0: papo gostoso aí com a Simone Mendes aqui na Tarde Mais Que Demais. Antes você ouviu o NX Zero aqui também na nossa programação. Vou para um breve comercial, mas no próximo bloco tem muito mais. Tava dando uma passadinha aqui nas playlists que vão rodar aí na próxima, no próximo bloco. Ah, você nem imagina qual que é a música que tá lá, viu? Eu tenho certeza que você vai amar. Já já tô de volta.
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2: 15h21.
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0: E agora, para brilhantar a nossa Tarde Mais Que Demais, está chegando por aqui o Jorge Matheus, Cantada Boba. Enquanto isso, segue a gente aí.

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0: Obrigado, gente!
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0: Uma super parceria, você ouvindo aí uma super sequência aqui também na Tarde Mais Que Demais. É o Open Mac com Dom Cândido e Matheus e Rayane e Rafaela. Estou indo pro intervalo, mas no próximo bloco tem muito mais pra você, tá bom? Enquanto isso, compartilha aí o nosso aplicativo para que no próximo bloco mais pessoas ouçam a nossa rádio aqui, tá bom? Conto com você. Já já eu volto.
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2: 15h45.
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7: E agora você vai curtir aqui o Pop Latino aqui na nossa programação. Olha só quem tá chegando. Tá chegando Gustavo Lima com Luiz Fonsi, Vagabundo. Você vai curtir aqui essa mistura gostosa pra agitar a nossa

Quarta-feira maravilhosa, você curtindo a tarde mais que demais. Tá aí o João Neto e Frederico com Michele Andrade. Ah, essa música é lindíssima também, uma super sequência, você ouviu aqui. Você já acessou o nosso site hoje? Ainda não? Então acessa aí o nosso site, estamos com muitas informações pra você a respeito da nossa rádio, a respeito dos artistas, você vai ficar por dentro de tudo. Agora tá chegando o Zé Felipe, meu grito de amor.

0: sonho de todo casal com Marcos e Belucci. Essa é a Tarde Mais Que Demais. Pra você que ligou o radinho agora, pra você que ligou o aplicativo agora, pra você que chamou a gente na Alexa, eu quero agradecer pela sua sintonia, tá bom? Vou para um breve intervalo, tomar um pouquinho de café, mas já eu tô de volta com muito mais pra você.
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2: 16 horas e 15 minutos.
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3: Que maravilha ter você aqui sempre, sempre aqui na Tarde Mais Que Demais. Tá chegando ela, Ana Castela, com Gustavo Mioto, Fronteiras. Aqui na nossa programação é assim, né? Música boa é o que não falta.

0: É sucesso, é hits do momento. Você ouve aqui na tarde mais que demais. Me ama consciente. Você curtindo aqui com o Kaique Felipe e o Murilo Ruf, lançamentos também. Você ouve aqui na tarde mais que demais. Como é bom ter você aqui, amigo da minha saudade. É a música que você vai ouvir agora com os românticos Henrique e Juliano.
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0: outro romântico, né? Estou falando do Luan Santana, Deus é Muito Bom. Você curtindo aqui na Tarde Mais Que Demais, para finalizarmos com chave de ouro. Mais uma tarde, quero agradecer pela sua sintonia, pela sua audiência, tá bom? Você que compartilhou o nosso aplicativo, você que indicou a nossa rádio aí para outras pessoas, muito obrigado, tá? Pelo carinho, pela audiência. Não saia da sintonia, porque tá chegando mais uma super atração aqui na rádio, que você vai ficar feliz da vida, com certeza, tá? A Tarde Mais Que Demais volta amanhã no mesmo horário. Amanhã, quinta-feira, temos um encontro marcado aqui. Até lá. Tchau, tchau.
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2: 16:42.
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2: Alô, Brasil! Chegamos com mais um Baú Sertanejo! Como é que tá aí, gente? Tudo bom? A partir de agora tem Baú Sertanejo. Que bom estar com você a partir de agora, durante 2 horas, levando o melhor do sertanejo de todos os tempos. Comunicação Diogo Ferrari, sempre com você aqui, não importa o dia, a hora, a cidade, tá todo mundo ligado aqui. A partir de agora tem Baú Sertanejo. Aumenta aqui o som, porque a partir de agora tem baú.
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0: Cadê vocês? Obrigado.
1: Baú Sertanejo, trazendo pra você sempre as melhores. Não sai daí não, daqui a pouco tem mais aqui no baú.
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3: 17h15.
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1: Muito bem, de volta com o Baú Sertanejo, aumenta o som!

0: Você vai ficar, né?
1: Eu vou ficar.
0: Vou ficar.
2: Cheguei!
0: Obrigado, gente!
1: Uma salva de palmas, Leonardo, por favor!
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0: Sertanejo, sempre com as melhores pra você, onde você estiver. A gente volta daqui a pouquinho, é só tempo de tomar uma água e a gente volta.
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2: 17:32.
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0: Estamos de volta com o Baú Sertanejo, trazendo para você as grandes emoções do sertanejo.

algumas canções que marcam a vida da gente. E eu tenho certeza absoluta que essa música marcou a vida de muita gente que está presente aqui hoje. Então aquele ou aquela que sofreu por amor pelo menos uma vez na vida, vai abrir o coração e cantar essa canção junto com a gente.

0: algumas canções como esta realmente marcam a vida da gente. Mas tem outras que, além de marcar, machucam demais.
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2: Muito a nossa carreira e nos deu o primeiro disco de ouro.

0: Obrigado.
1: O Sertanejo, sempre com as melhores pra você aí de todos os tempos. Não sai daí não, depois do intervalo a gente volta.
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3: 17 horas e 48 minutos.
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0: Louvado seja o nome do nosso Senhor Jesus Cristo. Eu, Luiz Carlos, do Terço dos Homens, junto com a Marielle, estamos aqui mais uma vez no programa Momento Mariano, para louvar e agradecer a Deus por mais esse dia, por mais este momento, que pedimos auxílio da Virgem Maria que possa nos cobrir com o vosso manto sagrado, e que o nosso humano se diminua para que o Espírito Santo possa pairar sobre nós, para nos conduzir, para nos orientar, que nós sejamos a boca de Deus na proclamação do Evangelho, que o Espírito Santo possa nos usar como ferramenta dele para fazer aquilo que o Senhor precisa e necessita. Iniciemos em nome do Pai, do Filho e do Espírito Santo. Amém. Em Lucas 1, versículo de 46, diz assim: E Maria disse: Minha alma glorifica ao Senhor, meu espírito exulta de alegria em Deus, meu Salvador, porque olhou para a sua pobre serva. Por isso, desde agora, me proclamarão bem-aventurada todas as gerações, porque realizou em mim maravilhas. Aquele que é poderoso e cujo nome é santo. Sua misericórdia se estende de geração em geração sobre os que o temem. Manifestou o poder do seu braço, desconcertou os corações dos soberbos, derrubou do trono os poderosos, exaltou os humildes, saciou de bem os indigentes e despediu de mãos vazias os ricos. Acolheu a Israel, seu servo, lembrado da sua misericórdia, conforme prometera a nossos pais, em favor de Abraão e sua posteridade para sempre. Maria ficou com Isabel cerca de 3 meses. Depois ela voltou para casa e ela está aqui no meio de nós. Seja bem-vinda, mãezinha. Nós te adoramos, te bendizemos todos os dias de nossas vidas. Amém. Iniciemos. Vinde, Espírito Santo, enchei os corações dos vossos fiéis, concedei neles o fogo do vosso amor. Enviai o vosso Espírito, e tudo será criado, e renovareis a face da terra. Oremos. Ó Deus, que instruíste os corações dos vossos fiéis, com a luz do Espírito Santo, fazei que apreciemos retamente todas as coisas, segundo o mesmo Espírito, e gozemos sempre da sua consolação. Por Cristo Senhor nosso. Amém. Que neste momento, Senhor, nós pedimos, Senhor, que o Senhor possa adentrar nos corações dos ouvintes da Rádio Top FM, das redes sociais, que nesse momento agora, meu irmão, minha irmã, você possa se integrar, entregar verdadeiramente ao amor de Jesus. Que pela intercessão de Maria, vossa Mãe Santíssima, possa levar as vossas orações e as vossas intenções junto ao Filho, ao nosso Senhor. Que nós possamos estar neste momento de coração contrito, com coração cheio de amor, coração aberto para que o Senhor possa nos curar, possa nos curar, tirar todas aquelas enfermidades, as falsas enfermidades que nós sempre carregamos. Que o Espírito Santo possa colocar em teu coração, meu irmão, minha irmã, a paz, a ternura, a simplicidade. Que o Espírito Santo possa derramar verdadeiramente chuvas de bênçãos, chuva de graça. Que você, meu irmão, minha irmã, que neste momento você está com dúvida, que você possa entregar essa dúvida ao nosso Senhor Jesus. Que você possa pedir à Virgem Maria que ela te conceda, a essa dúvida que você está sentindo, meu irmão, minha irmã. Não sei qual é a sua tribulação, não sei o que você está passando neste momento, mas que você possa pedir auxílio da Virgem Maria, que ela com certeza ela entregará ao nosso Senhor Jesus. Amém?
1: Amém.
0: Fazemos a oração do Ângelo. O anjo do Senhor anunciou a Maria.
1: E ela concebeu do Espírito Santo.
0: Ave Maria, cheia de graça, o Senhor é convosco. Bendita sois vós entre as mulheres, e bendito é o fruto do vosso ventre, Jesus.
1: Santa Maria, Mãe de Deus, rogai por nós, pecadores, agora e na hora da nossa morte. Amém.
0: Eis aqui a serva do Senhor.
1: Faça-se em mim segundo a vossa palavra.
0: Ave Maria, cheia de graça, o Senhor é convosco. Bendita sois vós entre as mulheres, e bendito é o fruto do vosso ventre, Jesus.
1: Santa Maria, Mãe de Deus, rogai por nós, pecadores, agora e na hora da nossa morte. Amém.
0: E o Verbo se fez carne.
1: Passa-se em mim, segundo a vós, e habitou entre nós.
0: Ave Maria, cheia de graça, o Senhor é convosco. Bendita sois vós entre as mulheres, e bendito é o fruto do vosso ventre, Jesus.
1: Santa Maria, Mãe de Deus, rogai por nós, pecadores, agora e na hora da nossa morte. Amém.
0: Rogai por nós, Santa Mãe de Deus, para que sejamos dignos das promessas de Cristo. Amém. Oremos. Derramai, ó Deus, a vossa graça em nossos corações, para que, conhecendo pela mensagem do anjo a encarnação do vosso Filho, cheguemos por sua paixão e cruz à glória da ressurreição. Por Cristo nosso Senhor.
1: Amém.
0: Glórias ao Pai, ao Filho e ao Espírito Santo.
1: Assim como era no princípio, agora e sempre, por todos os séculos dos séculos. Amém.
0: Amém. Divino Jesus, nós queremos colocar, Senhor, esse texto da misericórdia que iremos meditá-lo. Quero convidar você, meu irmão, minha irmã, a rezarmos conosco também esse terço. Que você possa, nesse terço, deixar o Senhor agir em tua vida, o Senhor agir nas tuas condições emocionais, as suas condições físicas, aquelas preocupações que você está, neste momento, se perguntando, meu irmão, minha irmã, que você possa, nesse terço da misericórdia, pedir a misericórdia de nosso Senhor, que possa atender os vossos auxílios. Com a Virgem Maria, vossa Mãe Santíssima, que ela possa interceder a cada um de nós. Amém?
1: Amém.
0: Creio em Deus Pai, Todo-Poderoso, Criador do céu e da terra, e em Jesus Cristo, seu único Filho, nosso Senhor, que foi concebido pelo poder do Espírito Santo, nasceu da Virgem Maria, padeceu sob Pôncio Pilatos, foi crucificado, morto e sepultado, desceu à mansão dos mortos, ressuscitou ao terceiro dia, subiu aos céus, está sentado à direita de Deus Pai Todo-Poderoso, donde há de vir a julgar os vivos e os mortos. Creio no Espírito Santo, na Santa Igreja Católica, na comunhão dos santos, na remissão dos pecados, na ressurreição da carne, na vida eterna. Amém. Pai nosso que estais nos céus, santificado seja o vosso nome. Venha a nós o vosso reino. Seja feita a vossa vontade, assim na terra e como no céu.
1: O pão nosso de cada dia nos dai hoje. Perdoai as nossas ofensas, assim como nós perdoamos a quem nos tem ofendido. E não nos deixeis cair em tentação, mas livrai-nos do mal. Amém.
0: Ave Maria, cheia de graça, o Senhor é convosco. Bendita sois vós entre as mulheres, e bendito é o fruto do vosso ventre, Jesus.
1: Santa Maria, Mãe de Deus, rogai por nós, pecadores, agora e na hora da nossa morte. Amém.
0: Ave Maria, cheia de graça, o Senhor é convosco. Bendita sois vós entre as mulheres, e bendito é o fruto do vosso ventre, Jesus.
1: Santa Maria, Mãe de Deus, rogai por nós, pecadores, agora e na hora da nossa morte. Amém.
0: Ave Maria, cheia de graça, o Senhor é convosco. Bendita sois vós entre as mulheres, e bendito é o fruto do vosso ventre, Jesus.
1: Santa Maria, Mãe de Deus, rogai por nós, pecadores, agora e na hora da nossa morte. Amém.
0: Ó sangue e água, que jorrastes o coração de Jesus, como fonte de misericórdia para nós, eu confio em vós. Eterno Pai, eu vos ofereço o corpo e o sangue, a alma e a divindade de vosso deletíssimo Filho, nosso Senhor Jesus Cristo, em expiação dos nossos pecados e as do mundo inteiro. Jesus, pela sua dolorosa paixão,
1: tende misericórdia de nós e do mundo inteiro.
0: Jesus, pela sua dolorosa paixão,
1: tende misericórdia de nós e do mundo inteiro.
0: Jesus, pela sua dolorosa paixão,
1: tende misericórdia de nós e do mundo inteiro.
0: Jesus, pela sua dolorosa paixão,
1: tende misericórdia de nós e do mundo inteiro.
0: Jesus, pela sua dolorosa paixão,
1: tende misericórdia de nós e do mundo inteiro.
0: Jesus, pela sua dolorosa paixão,
1: tende misericórdia de nós e do mundo inteiro.
0: Jesus, pela sua dolorosa paixão,
1: tende misericórdia de nós e do mundo inteiro.
0: Jesus, pela sua dolorosa paixão,
1: tende misericórdia de nós e do mundo inteiro.
0: Jesus, pela sua dolorosa paixão,
1: tende misericórdia de nós e do mundo inteiro.
0: Jesus, pela sua dolorosa paixão,
1: tende misericórdia de nós e do mundo inteiro.
0: Ó sangue e água, que jorrastes o coração de Jesus, como fonte de misericórdia para nós, eu confio em vós. Eterno Pai, eu vos ofereço o corpo e o sangue, a alma e a divindade de vosso deletíssimo Filho, nosso Senhor Jesus Cristo, em expiação dos nossos pecados e as do mundo inteiro. Jesus, pela sua dolorosa paixão,
1: tende misericórdia de nós e do mundo inteiro.
0: Jesus, pela sua dolorosa paixão,
1: tende misericórdia de nós e do mundo inteiro.
0: Jesus, pela sua dolorosa paixão,
1: tende misericórdia de nós e do mundo inteiro.
0: Jesus, pela sua dolorosa paixão,
1: tende misericórdia de nós e do mundo inteiro.
0: Jesus, pela sua dolorosa paixão,
1: tende misericórdia de nós e do mundo inteiro.
0: Jesus, pela sua dolorosa paixão,
1: tende misericórdia de nós e do mundo inteiro.
0: Jesus, pela sua dolorosa paixão,
1: tende misericórdia de nós e do mundo inteiro.
0: Jesus, pela sua dolorosa paixão,
1: tende misericórdia de nós e do mundo inteiro.
0: Jesus, pela sua dolorosa paixão,
1: tende misericórdia de nós e do mundo inteiro.
0: Jesus, pela sua dolorosa paixão,
1: tende misericórdia de nós e do mundo inteiro.
0: Ó sangue e água, que jorrastes o coração de Jesus, como fonte de misericórdia para nós, eu confio em vós. Eterno Pai, eu vos ofereço o corpo e o sangue, a alma e a divindade de vosso deletíssimo Filho, nosso Senhor Jesus Cristo, em expiação dos nossos pecados e as do mundo inteiro. Jesus, pela sua dolorosa paixão,
1: tende misericórdia de nós e do mundo inteiro.
0: Jesus, pela sua dolorosa paixão,
1: tende misericórdia de nós e do mundo inteiro.
0: Jesus, pela sua dolorosa paixão,
1: tende misericórdia de nós e do mundo inteiro.
0: Jesus, pela sua dolorosa paixão,
1: tende misericórdia de nós e do mundo inteiro.
0: Jesus, pela sua dolorosa paixão,
1: tende misericórdia de nós e do mundo inteiro.
0: Jesus, pela sua dolorosa paixão,
1: tende misericórdia de nós e do mundo inteiro.
0: Jesus, pela sua dolorosa paixão,
1: tende misericórdia de nós e do mundo inteiro.
0: Jesus, pela sua dolorosa paixão,
1: tende misericórdia de nós e do mundo inteiro.
0: Jesus, pela sua dolorosa paixão,
1: tende misericórdia de nós e do mundo inteiro.
0: Jesus, pela sua dolorosa paixão,
1: tende misericórdia de nós e do mundo inteiro.
0: Ó sangue e água, que jorrastes do coração de Jesus, como fonte de misericórdia para nós, eu confio em vós. Eterno Pai, eu vos ofereço o corpo e o sangue, a alma e a divindade de vosso deletíssimo Filho, nosso Senhor Jesus Cristo, em expiação dos nossos pecados e as do mundo inteiro. Jesus, pela sua dolorosa paixão,
1: tende misericórdia de nós e do mundo inteiro.
0: Jesus, pela sua dolorosa paixão,
1: tende misericórdia de nós e do mundo inteiro.
0: Jesus, pela sua dolorosa paixão,
1: tende misericórdia de nós e do mundo inteiro.
0: Jesus, pela sua dolorosa paixão,
1: tende misericórdia de nós e do mundo inteiro.
0: Jesus, pela sua dolorosa paixão,
1: tende misericórdia de nós e do mundo inteiro.
0: Jesus, pela sua dolorosa paixão,
1: tende misericórdia de nós e do mundo inteiro.
0: Jesus, pela sua dolorosa paixão,
1: tende misericórdia de nós e do mundo inteiro.
0: Jesus, pela sua dolorosa paixão,
1: tende misericórdia de nós e do mundo inteiro.
0: Jesus, pela sua dolorosa paixão,
1: tende misericórdia de nós e do mundo inteiro.
0: Jesus, pela sua dolorosa paixão,
1: tende misericórdia de nós e do mundo inteiro.
0: Ó sangue e água, que jorrastes o coração de Jesus, como fonte de misericórdia para nós, eu confio em vós. Eterno Pai, eu vos ofereço o corpo e o sangue, a alma e a divindade de vosso deletíssimo Filho, nosso Senhor Jesus Cristo, em expiação dos nossos pecados e as do mundo inteiro. Querido Jesus, queremos colocar nessa última dezena todas as famílias, Senhor. Você, meu irmão, minha irmã, que está orando neste momento pela sua família, que você possa colocar, que você possa entregar verdadeiramente nas mãos do Senhor a vossa família. Que você possa, com o auxílio do nosso Senhor, tenha a fé e tenha a confiança em Jesus Cristo, que Ele está movendo aquilo que você mais necessita e aquilo que você mais precisa. Jesus, pela sua dolorosa paixão,
1: tende misericórdia de nós e do mundo inteiro.
0: Jesus, pela sua dolorosa paixão,
1: tende misericórdia de nós e do mundo inteiro.
0: Jesus, pela sua dolorosa paixão,
1: tende misericórdia de nós e do mundo inteiro.
0: Jesus, pela sua dolorosa paixão,
1: tende misericórdia de nós e do mundo inteiro.
0: Jesus, pela sua dolorosa paixão,
1: tende misericórdia de nós e do mundo inteiro.
0: Jesus, pela sua dolorosa paixão,
1: tende misericórdia de nós e do mundo inteiro.
0: Jesus, pela sua dolorosa paixão,
1: tende misericórdia de nós e do mundo inteiro.
0: Jesus, pela sua dolorosa paixão,
1: tende misericórdia de nós e do mundo inteiro.
0: Jesus, pela sua dolorosa paixão,
1: tende misericórdia de nós e do mundo inteiro.
0: Jesus, pela sua dolorosa paixão,
1: tende misericórdia de nós e do mundo inteiro.
0: Ó sangue e água, que jorrastes o coração de Jesus como fonte de misericórdia para nós, eu confio em vós, eterno Pai, eu vos ofereço o corpo e o sangue, a alma e a divindade de vosso deletíssimo Filho, nosso Senhor Jesus Cristo, em expiação dos nossos pecados e as do mundo inteiro. Deus Santo, Deus Forte, Deus Imortal, tende piedade de nós e do mundo inteiro. Deus Santo, Deus Forte, Deus Imortal, tende piedade de nós e do mundo inteiro. Deus Santo, Deus Forte, Deus Imortal, tende piedade de nós e do mundo inteiro. Nosso Senhor Jesus Cristo, eu confio em vós. Infinitas graças vos damos, soberana Rainha, pelos benefícios que todos os dias recebemos de vossas mãos liberais. Dignai-vos agora e para sempre tomarmos-nos debaixo de vosso poderoso amparo, e para mais vos agradecer, vos saudamos com uma salve, Rainha. Salve, Rainha, Mãe de Misericórdia, vida, doçura e esperança, nossa salve. A vós bradamos os degradados filhos de Eva, a vós suspirando e gemendo e chorando neste vale de lágrimas. Eia, pois, advogada nossa, esses vossos olhos misericordiosos nós volvei, e depois desse desterro, mostrai-nos Jesus. Bendito é o fruto do vosso ventre, ó clemente, ó piedosa, ó doce sempre Virgem Maria. Rogai por nós, Santa Mãe de Deus, para que sejamos dignos das promessas de Cristo. Amém. São Miguel Arcanjo, defendei-nos no combate. Sede o nosso refúgio contra as maldades e as ciladas do demônio. Ordene-lhe Deus, instantemente o pedimos. E vós, príncipe da milícia celeste, pela virtude divina, precipitai no inferno a Satanás e a todos os espíritos malignos que andam pelo mundo para perder as almas. Amém. Amados irmãos, agora no Evangelho do dia, o Evangelho está em Lucas, capítulo 9, versículo de 57 a 62. Proclamação de Jesus Cristo segundo Lucas. Glória a vós, Senhor.
1: Naquele tempo, enquanto Jesus e seus discípulos caminhavam, alguém na estrada disse a Jesus: eu te seguirei para onde quer que fores. Jesus lhe respondeu: as raposas têm tocas e os pássaros têm ninhos, mas o filho do homem não tem onde repousar a cabeça. Jesus disse a outro: segue-me. Este respondeu: deixa-me primeiro ir enterrar meu pai. Jesus respondeu: deixa que os mortos enterrem os seus mortos. mas tu vai anunciar o reino de Deus. Um outro ainda lhe disse, eu te seguirei, Senhor, mas deixe-me primeiro despedir-me dos meus familiares. Jesus, porém, respondeu-lhe, quem põe a mão no arado e olha para trás, não está apto para o reino de Deus. Palavra da salvação.
0: Glória a vós, Senhor. Que as palavras do Santo Evangelho purifiquem os nossos pecados e nos conduza à vida eterna.
1: Amém.
0: Amém. Amados irmãos e irmãs, a reflexão do Evangelho foi tirada da liturgia diária. Radicalidade como exigência no seguimento de Cristo. Quem põe a mão no arado e olha para trás não é apto para o reino dos céus. Irmãos e irmãs, na memória de São Jerônimo, a quem celebramos hoje, o Evangelho apresenta a radicalidade do seguimento de Cristo. Jesus responde três candidatos ao discipulado, mostrando que o reino dos céus exige prioridade absoluta. Radicalidade que abandona as seguranças. O filho do homem não tem onde reclinar a cabeça. O filho do homem não oferece segurança terrena, mas participação em sua própria peregrinação neste mundo. Quando Cristo afirma que quem põe a mão no arado e olha para trás não é apto para o reino dos céus, utiliza essa imagem agrícola de alguém que, ao desviar o olhar, torna torto o suco da terra e em que cultivava. O que isso significa? Que o discípulo não pode viver dividido entre Cristo e o apego ao passado. Entre a vontade de Deus e as seguranças do mundo, São Jerônimo, irmãos e irmãs, encarnou de modo admirável essa exigência evangélica, deixou prestígio e comodidade para dedicar-se inteiramente à palavra de Deus. Entrega total à palavra de Deus. A vida de São Jerônimo foi uma dedicação à palavra e à sua tradução. Contribuiu para que hoje estivéssemos aqui lendo-a e traduzindo para alguém dos textos originais. Por isso, peçamos que o Senhor possa nos revelar que verdadeiro seguimento nasce da escuta profunda da palavra. Perseverar com radicalidade em Jesus neste mundo é marcado por dispersões, superficialidade e pela constante tentação de olhar para trás. O Evangelho de hoje nos chama a atenção. Perseverança e a fidelidade radical nos chama a radicalidade. O discípulo autêntico é aquele que fixa o olhar em Jesus e continua avançando mesmo quando o caminho exige renúncia. Eu vou repetir. O discípulo autêntico é aquele que fixa o olhar em Jesus e continua avançando mesmo quando o caminho exige renúncia. Nós permanecemos assim mesmo. Permanecemos no combate espiritual e confiamos totalmente na graça de Deus, que por intercessão de São Jerônimo, desça e permaneça sobre nós a bênção de Deus Todo-Poderoso, aquele que é Pai, Filho e Espírito Santo. Amém. Amém. Padre Edilson de Oliveira. Amados irmãos e irmãs, o Evangelho de hoje vem nos mostrar que a partir do momento que nós seguimos Jesus, nós não devemos olhar mais para trás. O Senhor deixa bem claro na palavra de hoje, se a gente coloca a mão no arado, não devemos olhar para trás. Aí fica aquela reflexão, quantas vezes o Senhor já nos chamou? Quantas vezes o Senhor já estendeu a mão para que nós íamos caminhar com Ele? E por várias vezes nós olhamos para trás. Por várias vezes, meu irmão e minha irmã, nós deixamos de seguir Jesus pelas coisas do mundo, por não renunciar àquilo que necessita para caminhar com Jesus. Pois para caminhar com Jesus exige renúncia. Exige que nós deixamos o apego do mundo, que nós deixamos o apego da família muitas das vezes. Às vezes a gente tem que se entregar e confiar no caminho que Jesus nos prepara. Muitas das vezes das renúncias que a gente exige, que exige da gente, e muitas das vezes a gente não quer se dispor, a gente não quer se desfazer de certos apegos, de certas amizades, aquelas baladas do mundo, como é que eu posso colocar aqui para que nós possamos entender? Vamos colocar como uma partida de futebol, por exemplo. A partida de futebol, se a gente parar para analisar, a gente tem ataque, defesa, né? Então, para a gente caminhar como Jesus, a gente tem que atacar a nós próprios. A gente tem que atacar as nossas vontades e não ficar na defensiva. A gente tem que atacar aquilo que o nosso humano deseja, aquilo que o nosso humano necessita, que as vontades carnais. Então a gente tem que atacar, não como defesa, pois a palavra hoje ela vem nos falar, vem nos mostrar que a partir do momento que a gente caminha com Jesus, nós não olhamos mais para trás. A partir do momento que nós colocamos a mão no arado, meu irmão, minha irmã, nós não olhamos mais para o nosso passado. Que a partir do momento que nós caminhamos com Jesus, é aquele momento dali para frente. O passado a gente renuncia, o passado a gente esquece. Aquele que importa é a presença que vai te seguir, a presença de Jesus que vai nos caminhar, que vai nos orientar, que vai nos direcionar. Então, meu irmão, minha irmã, que nesse texto, que nesse evangelho, nós colocamos em nossos corações o verdadeiro sentido da renúncia, aquela renúncia que o Senhor precisa para que o nosso humano desfaça, para que nós possamos caminhar com Jesus. Pois os apegos do mundo nos distancia de Jesus. O apego do mundo nos distancia da graça dos céus. Que nós possamos, meu irmão, minha irmã, verdadeiramente seguir ao único, aquele que realmente merece, aquele que realmente nos dá a possibilidade de ir para o reino dos céus. Que nós possamos, com esse evangelho, ter a certeza de que o nosso caminhar é sempre com Jesus. Que o Senhor possa nos abençoar, que a Virgem Maria possa interceder por cada um de nós, que a Virgem Maria ela possa nos cobrir com o vosso manto sagrado, que ela possa nos proteger dos dardos inflamados do maligno. Amém?
1: Amém.
0: Que nós possamos agora, então, meu irmão, minha irmã, fazer a oração da serenidade. Meu Senhor e meu Deus, dai-me a serenidade para aceitar as coisas que eu não posso mudar, coragem para mudar as coisas que eu possa, e sabedoria para que eu saiba a diferença. Tudo isso nós vos pedimos, Senhor, pela sua bondade e pela sua misericórdia. Tudo isso nós pedimos, Senhor, que o Senhor possa nos agraciar com teu amor, com tua misericórdia, que o Senhor possa colocar em nosso coração, Senhor, tudo aquilo que realmente nós precisamos desfazer. Que o evangelho desse dia, Senhor, possa nos conduzir ao caminho da salvação, ao caminho da santidade. Que o Senhor possa, com tua infinita bondade, Senhor, pelo auxílio, pela intercessão de vossa Mãe Santíssima, nos dá o direcionamento. Que nós possamos hoje, Senhor, nesse final de dia, nesse comecinho de anoitecer, termos um coração mais sincero, coração mais dedicado a Ti, Senhor. Tudo isso eu te peço, Senhor, pela intercessão de Vossa Mãe Santíssima. Ave Maria, cheia de graça, o Senhor é convosco. Bendita sois vós entre as mulheres, e bendito é o fruto do vosso ventre, Jesus. Santa Maria, Mãe de Deus, rogai por nós, pecadores, agora e na hora de nossa morte. Amém. Estivemos reunidos e sempre estaremos unidos, em nome de um Deus que é Pai, Filho e Espírito Santo. Amém.

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0: Chave de ouro, a nossa quarta-feira. Eita, fica triste não aí, tá triste? Pra que ficar triste? A gente volta amanhã na quinta-feira.
1: 18h37.
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3: Estamos de volta, como prometido, trazendo para você o melhor do sertanejo aqui no Baú.

0: O sertanejo sempre com as melhores pra você aqui. Não sai da sintonia, já já tem mais pra você.
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2: 18:55.
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1: 19 horas.
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0: 20 horas.
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4: Olá, seja bem-vindo, seja muito bem-vinda ao nosso Moment Love. Eu sou Kleber Salles, hoje é quarta-feira, estamos no meio da semana, né? Hoje dia 30 de setembro de 2026 é o último programa Moment Love de setembro, né? Último programa do mês, eu espero que você possa curtir, fechar esse mês de setembro com chave de ouro, ouvindo aqui as mais românticas, as músicas que trazem aquela melodia especial, são melodias nacionais e internacionais. Para começar, tem o som do No Doubt.

Renegades, It's You, aqui no nosso Moment Love, o seu programa mais romântico da quarta-feira. Teve Lulu Santos também, né, com Eu Gosto Tanto de Você e Bonnie Tyler, Total Eclipse of the Heart. Agora a gente ouve Sinead O'Connor, Nothing Compares to You.

0: Ana Vilela, Dádiva, fechando o primeiro bloco do Moment Love desta quarta-feira. Continue sintonizado, já já a gente volta com mais canções, mais romantismo, aqui na sua melhor estação, hein? A gente volta já já.
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3: 20 horas e 29 minutos.
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5: Já estamos de volta aqui no nosso Moment Love, trazendo agora Isa e Major. Let me be the one.

High School Music Band com We Are the Champions aqui no nosso Moment of Love. Elton John e Paul Young, In Your Puppet. São as músicas que marcaram época, canções românticas, para você relaxar, para você curtir com a gente. Submerso.

0: Aí o som do Peter Cetera com Glory of Love, fechando o segundo bloco do Moment Love. Continue ligado, daqui a pouquinho depois do intervalo tem Paulinha Esteves traduzindo mais uma canção especial aqui no quadro Love in Words. Depois do intervalo você confere a nossa tradução desta quarta-feira, hein?
1: Moment Love volta já. 20:59.
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